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1: Temos que falar dela, né? Que é uma grande, era uma grande, aliás, vai continuar sendo, gente, ninguém deixa de ser o que foi, sabe? Eu acho assim, sabe? Laura Cardoso morreu aos 98 anos, grande estrela, né? Grande estrela, grande, enorme, uma das maiores estrelas da TV, da teledramaturgia, viveu até os seus 98 anos. A informação foi compartilhada em seu perfil no Instagram na madrugada da última terça. A página é administrada pelo bisneto da atriz, Fernando Faria, que também divulgou a informação em seu perfil pessoal. Em conversa com quem, ele disse que a atriz partiu às 23h24 de segunda-feira, de causas naturais, em sua casa, em São Paulo. Nossa grande estrela se despediu de nós. Laura Cardoso estará sempre em nossos corações. Obrigado por tudo, nossa amada e eterna Laura Cardoso. Uma maravilhosa atriz, né? Estrela da dramaturgia brasileira. Deixou duas filhas, Fernanda e Fátima, e três netos. Com mais de 1 milhão de seguidores no Instagram, o perfil costumava compartilhar alguns registros da artista, evidenciando sua convivência familiar, gosto pela leitura e recordações profissionais. Embora tenha passado os últimos anos longe das novelas, Laura tinha contrato vitalício com a TV Globo e participou da gravação da vinheta de fim de ano da emissora em 2025, quando reencontrou amigos como Tony Ramos e Suzana Vieira. Ela também foi homenageada com uma estrela na calçada da fama dos estúdios Globo em outubro de 2025 e fez questão de comparecer à cerimônia de inauguração do espaço. Maravilhosa, né? Ela estava distante das novelas desde a participação como Matilde Azevedo em A Dona do Pedaço em 2019, mesmo ano em que estrelou Capa da Quem e falou sobre a morte. Brinco com as minhas filhas que só tenho medo do fantasma, mas não tenho medo nem da morte. É uma besteira ter medo da morte. Ela é imprevisível, mas inevitável. A gente não sabe quando ela vem, mas que ela é certa para todo mundo, ela é. Só não diz a hora que vem, disse Laura na ocasião. Amo a vida, agradeço a Deus por ter chegado a essa idade, mas a gente um dia vai embora, afirmou a atriz. Laurinda de Jesus Cardoso nasceu no Bixiga, bairro italiano de São Paulo, em um lar de humildes camponeses imigrantes de Portugal. Aos 15 anos, decidiu que queria ser atriz e iniciou sua carreira no rádio teatro, onde conheceu o marido Fernando Balerone, morto na década de 80. Em 52, estreou em sua primeira novela Tribunal do Coração, na recém-inaugurada TV Tupi. Bom, ela tinha mais de 100 trabalhos, incluindo mais de 60 novelas em seu currículo. Não vou me estender demais a falar de tudo isso, senão nós vamos tecer aqui um novelo de lã e seria necessário fazer um especial Laura Cardoso pra gente falar dessa grande atriz. Mas fica aqui a nossa homenagem a essa maravilhosa atriz que deixou a sua marca na teledramaturgia brasileira, sem dúvida nenhuma, que nos deixou aos 98 anos. Fica aqui a nossa singela homenagem, o reconhecimento por essa grande atriz que deixou aí a sua marca, né? Bom, por aqui seguimos de música, Melim.

0: Tá aí mais um sonsaço pra encerrar super bem esse bloco do Interligados, Henrique Juliano, outro personagem. É o sertanejo do bom pra galera do agro que gosta, né? Pra você que não gosta, me conta o que você tá afim de ouvir, que eu quero saber.
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2: 9:29.

Zé de Camargo faz 64 anos de Cidade de Presente, sabe o quê? Um jatinho, tá virando moda, né, gente? Tá virando moda, poluir o céu, poluir o planeta com gás carbônico. Zezé de Camargo comemorou o seu aniversário de 64 anos em grande estilo na segunda-feira. O sertanejo deu a si mesmo um presente. Aqui pra mim, um jatinho. Ah, que beleza. Um jato executivo todo chiquetoso, Cessna 525 Citation Jet C12 CJ2 mais. Fala, estou correndo, quero ver. O modelo desse tipo de aeronave, que foi produzido entre 2006 e 2014, tem valores que variam entre 14 milhões e 30 milhões. O ano de fabricação e as horas totais de voo impactam no preço. Ô, gente, eu não sei nem o que é um milhão, não sei nem o que é meio milhão, não sei. Gente, não sei nem o que é mil. Ai, meu Deus do céu. Meu aniversariante chegou, disse sua esposa Graciele Lacerda, ao mostrá-lo posando a aeronave em Avaré e depois admirando o presente. Namorando o avião novo que acabou de comprar, divertiu-se ele. É, gente, quem tem dinheiro demais não sabe o que fazer, faz o quê? Compra jatinho. Parabéns pro cara, né? Vai agilizar idas e vindas para os seus shows. Muita saúde, né? Muitas alegrias para esse cantor que, claro, né? O ícone do sertanejo raiz do nosso país. Parabéns, Zezé. É, gente, é o jatinho com 1 milhão, né? 1 milhão, 2 milhões, mil pra tudo lá. Seria isso uma inveja? Seria? Não, eu não gosto muito de andar, não. Gente, eu andei de avião uma vez só. Nunca mais, pelo amor de Deus. Mas pelo menos andei, né? Graças a Deus, deve ter 1 ano e pouco, quase 2. Mas é tudo certo. Pra você que anda dentro do balaio aí, apertadinho, dando graças a Deus. Ou pra você que tá indo trampar hoje na chinela. Pra você que trampou hoje na chinela. Foi a pé pra economizar, já que você trabalha perto. Tá tudo bem. Por aqui seguimos de música pra você. Turma do Pagode. Faz um coração aí. Lê, lê, lê, lê, lê.

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1: Lacrando mais um bloco do Interligados e a Sonzeira pra mais de metro por aqui, pra você colocar um sorriso nesse rosto belo com Luísa Sons. O amor tem dessas coisas. Sonsaço bom demais, em especial te mandar um abraço aqui para o Aldair. Diz que ouve o meu programa todos os dias, né? Ele ouve o programa do meu esposo e ainda ouve o meu programa. Aldair, Aldair, você tá batendo bem das ideias, Aldair, com todo o meu respeito, claro, né? Mas muito obrigada pelo carinho, daquele abraço pro senhor ligadinho em ressaquinha.
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4: Nova Era 9:45.
1: Vai o calor, hein? Em alguns pontos do nosso Brasilzão, sim, o calor chegou em pleno inverno, né? Os dois estão trocando uma ideia, sentar numa mesa pra beber um café. Frente fria avança na quinta pelo sul, ar frio ganha força no fim de semana no sudeste. Aí o Jogador trazendo informação pra você, tá? O calor intenso ainda domina boa parte do interior do Brasil, mas a semana terá uma mudança importante no tempo. Depois de vários dias de temperaturas elevadas e umidade muito baixa, uma frente fria começa a avançar pelo sul na próxima quinta-feira. Amanhã se prepara e abre caminho para uma massa de ar frio mais forte que ganha intensidade no fim de semana e que também alcançará áreas do centro-oeste e do sudeste. Até lá o destaque continua sendo a onda de calor que eu vou te dizer, né? O subaco de pizza tá danado. Aí você me pergunta, mas quando é que o frio vai voltar? A gente tá no inverno. A mudança começa entre a noite de quarta-feira hoje e a quinta-feira, quando uma frente fria passa a avançar pelo sul e também favorece a entrada de ar mais frio pelo Pantanal e por Mato Grosso do Sul. Então, na sequência, as temperaturas caem em áreas de Mato Grosso, incluindo Cuiabá, e trechos do sul e do leste do estado, enfraquecendo o calor mais intenso. Segundo a Climatempo, a queda de temperatura começa a aparecer na quinta-feira no sul, em Mato Grosso do Sul, no oeste de São Paulo e no sul de Mato Grosso, justamente no último dia previsto para a onda de calor. Na sexta-feira, a frente fria alcança a faixa costeira do sudeste e ajuda a mudar a direção dos ventos, abrindo caminho para a entrada de ar mais frio. No fim de semana, uma nova e mais forte incursão de ar frio amplia o resfriamento e derruba ainda mais as temperaturas no sul, no sudeste e em parte do centro-oeste. Então, gente, nós precisamos aí, né? Já tirar as casacas de dentro do guarda-roupa de novo, lava todos que estão aí cheirando aquela cebola de ontem, né? Que você ficou usando em camadas. Então, lave tudo porque vai precisar voltar a usar as casacas, os bobojá. Então se prepara, curta um pouquinho mais o calorzinho que tá se despedindo novamente, que ele vai ali e depois ele volta. Curtiu a informação? Então se prepara, se ajeita, deixa sempre uma casaca dentro do seu carango, viu? Por aqui seguimos de música, bora lá, Raça Negra com Maurício Manieri. Doa a vida por um beijo, aumenta o volume.

aqui mais um bloquinho do Interligados com Meghan Trainor, Grow Up, a maravilhosa Meghan Trainor, que inclusive tava de turnê marcada, se eu não me engano, shows aí e tal, e foi cancelado algumas datas. É, gente, esse é o ano dos cancelamentos dos artistas, né? Não, o que tá acontecendo? A bruxa tá solta.

0: 10 e 1.
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Dez e três.

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3: 10 e 16.
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1: 10:33.
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0: 10:47.
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1: 11-2.
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1: 11:19.
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0: 11:33.
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0: 11:48.
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1: Meia-noite e 21.
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0: meia-noite e 32.
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0: Meia-noite e 32.
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Você conferindo comigo mais um Nova Moments, agora com horário novo, das 10 às 2 da manhã de domingo à quinta. 12:41.

0: Meia-noite 47.
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Seja muito bem-vindo, seja muito bem-vinda. 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Meia-noite e 53.

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1: 1 e 2.
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0: 1:19.
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1: 1:34.
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0: 1:48.
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seja sempre muito bem-vindo às ondas da Rede Nova de Comunicação. 1:56.

0: Thierry.
1: Luiz Carlos, Raça Negra, obrigado.
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5: 2 e 3.
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1: 3 e 5.

0: 3:50.
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0: muito obrigado.
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2: 3:54.

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3: 4 e 6.
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0: 4:57.
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1: 5 e 6.

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Hoje, quinta-feira, dia 20 de agosto, Evangelho de hoje, Mateus, capítulo 22, versículo 1 a 14. Naquele tempo, Jesus voltou a falar em parábolas aos sumos sacerdotes e aos anciãos do povo, dizendo: O reino dos céus é como a história do rei que preparou a festa de casamento do seu filho e mandou seus empregados para chamar os convidados para a festa, mas estes não quiseram vir. O rei mandou outros empregados, dizendo: Dizei aos convidados: Já preparei o banquete, os bois e os animais cevados já foram abatidos e tudo está pronto. Vinde para a festa. Mas os convidados não deram a menor atenção. Um foi para seu campo, outro para seus negócios, outros agarraram os empregados, bateram neles e os mataram. O rei ficou indignado e mandou suas tropas para matar aqueles assassinos e incendiar a cidade deles. Em seguida, o rei disse aos empregados: A festa de casamento está pronta, mas os convidados não foram dignos dela. Portanto, ide até as encruzilhadas dos caminhos e convidai para a festa todos os que encontrardes. Então, os empregados saíram pelos caminhos e reuniram todos os que encontraram, maus e bons, e a sala da festa ficou cheia de convidados. Quando o rei entrou para ver os convidados, observou ali um homem que não estava usando o traje de festa e perguntou-lhe: Amigo, como entrastes aqui sem o traje de festa? Mas o homem nada respondeu. Então o rei disse aos que serviam: Amarrai os pés e as mãos desse homem e jogai-o fora, na escuridão. Ali haverá choro e ranger de dentes, porque muitos são chamados e poucos são escolhidos. O evangelho de hoje apresenta: todos são convidados, mas nem todos respondem com generosidade ao chamado de Jesus. Muitos são os chamados e poucos os escolhidos. Temos uma parábola na qual ela é dirigida em primeiro lugar aos judeus que não aceitaram Jesus, mas também é dirigida estas palavras a cada um de nós neste dia. Muitos são chamados a se aprofundarem no mistério de Deus, são convocados a estarem participando com mais profundidade, mas não têm interesse ao chamado de Deus. Contudo, a parábola também apresenta os escolhidos de Deus, que reconhecem o seu chamado, escutam e sabem como seguir a voz do Mestre no momento certo e até sendo fiel ao seu chamado. Portanto, Deus continua sempre chamando pessoas para anunciar o seu reino. São chamados diferentes para cada um de nós. Para padre é um chamado, para diácono é outro chamado, para o leigo o chamado é diferente, mas o essencial é responder com ousadia, sem medo, o que Deus te convida a fazer, sem receio ou medo, pois o Senhor te escolheu para fazer a vontade dele. Um bom dia a todos e que Deus abençoe seu dia.

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2: Muito bem, bom dia, ouvintes da Rede Nova de Comunicação. Manhã de quinta-feira, hoje, dia 20 de agosto de 2026. Começa agora o programa Notícias da Manhã, oferecimento Loja Certa e também Marcos Veículos. Chegou o momento de se atualizar com as informações do nosso programa. E para começar, a primeira informação é essa. A ANEEL anuncia aumento de 10,82% na conta de energia elétrica em Santa Catarina. A tarifa de energia elétrica da Celesc terá aumento médio de 10,82% a partir do dia 22 de agosto. Para 99,5% dos consumidores, o reajuste será de 9,26%. A revisão tarifária considera os investimentos realizados pela companhia nos últimos 5 anos. Vamos ouvir Vanessa Carini.
3: A tarifa de energia elétrica da Celesc terá aumento médio de 10,82% a partir do dia 22 de agosto. Para 99,5% dos consumidores, entre residências e pequenos negócios, o reajuste será de 9,26%. O presidente da Celesc, Edson Moritz, explica como a revisão tarifária foi calculada e os impactos para os consumidores.
4: Bom, o importante dizer e explicar, eu acho que as famílias catarinenses, é que a Celesc, ela de fato, para poder dar sustentação, ter novos equipamentos, novas subestações, novas redes, ela precisa investir muito. E de 5 em 5 anos, a ANEEL, que é a agência reguladora, ela na verdade verifica quanto a gente investiu nesse período de 5 anos, e depois ela verifica então também, consequentemente, certo, se a tarifa está correspondendo ao investimento. Então a gente chama de retorno de investimento. Então, o que está acontecendo agora é uma revisão de 5 anos, em que a nossa tarifa é calculada com todos os investimentos que foram feitos no período, e portanto então ela vai para a tarifa. E o valor que foi dado, o cálculo que é feito pela ANEEL, um trabalho de bastante profundidade, em conjunto com a equipe da Celesc, está andando então 10,82%. Importante dizer que isso, como tu falasse, né, 99,5% para as residências, não será de 10,82%, será menor, será na ordem aí de 9,26%. Mas também é importante mostrar que para as indústrias, que representam 0,5% do total, o aumento será de 14%. No ponderado, fica esse valor. Então, repito, é uma revisão tarifária, não diz respeito a uma correção monetária da moeda, da inflação.
3: Dos valores pagos na conta de luz, segundo a Celesc, apenas 16% permanecem com a distribuidora. O restante é destinado à geração, transmissão, tributos e encargos previstos na legislação federal.
4: Nos últimos 4 anos, né, os investimentos que a Celesc fez não têm precedente na história, como se fosse uma prestação de contas. Nós vamos passar de mais de 5 bilhões de reais. Então, esses 5 bilhões de reais estão sendo agora retornados com essa tarifa para poder cobrir esse investimento antecipado que é feito no modelo de energia Santa Catarina. A segunda questão que eu acho que vale a pena mostrar é que eu acho que cabe aos consumidores e os catarinenses é que, como a Celesc, ela é o órgão arrecadador, ela que arrecada os 100%. Dessa tarifa que a gente cobra do consumidor, só fica com a distribuidora, que somos nós, Celesc, 16%. O resto é rateado em outros encargos. Tributo, geração, que é quem gera para a gente ter a energia, a transmissão, que sai da geradora até as nossas subestações para fazer a chamada distribuição, e, consequentemente, né, ainda tem os chamados outros encargos, que são os encargos federais.
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2: Finanças. Olha só, pessoal, cartões e empréstimos fáceis elevam o risco de dívidas entre os jovens. Assunto para Priscila Mendes.
5: O acesso ao crédito nunca foi tão simples. Com poucos cliques, jovens conseguem contratar cartões, empréstimos, financiamentos diretamente do celular. Ao mesmo tempo, o endividamento das famílias brasileiras atingiu mais de 80% em junho deste ano, o maior percentual da série histórica, de acordo com a Confederação Nacional do Comércio de Bens, Serviços e Turismo. Para Silvana Pugedo, especialista em gestão administrativa financeira e diretora de relações institucionais do CRAMG, Conselho Regional de Administração de Minas Gerais, os jovens estão mais expostos ao risco de endividamento devido à falta de planejamento financeiro.
6: O principal motivo para o endividamento recorde dos jovens hoje é a facilidade. Com poucos cliques no celular, você contrata o crédito. As barreiras burocráticas e a reflexão foram eliminadas. A exposição constante nas redes sociais e os estímulos digitais aceleram o desejo de consumo. Daí, a necessidade de manter um estilo de vida incompatível com a renda real. Boa parte dos jovens ingressa no mercado de trabalho sem o preparo adequado sobre a autonomia financeira.
5: Mais do que consumir, a nova geração enfrenta o desafio de tomar decisões capazes de garantir estabilidade financeira no longo prazo, com o uso consciente do crédito. Silvana Pugedo ressalta estratégias que podem ajudar os jovens a usar o crédito como aliado e não como uma extensão da renda.
6: Antes de contratar crédito, pergunte: eu conseguiria pagar essa parcela mesmo se minha renda diminuísse? Além das despesas fixas, reserve espaço para imprevistos e para construir uma reserva financeira. A reserva funciona como primeira linha de defesa. Sem ela, uma emergência pode levar o jovem a recorrer ao cartão ou a empréstimos caros. Prefira pagar a fatura integralmente. O crédito rotativo costuma ter juros muito elevados e pode transformar uma compra pequena em uma dívida grande. Cada compra parcelada representa um compromisso com a renda dos próximos meses.
5: Em um cenário marcado pela popularização do crédito digital e das compras parceladas, a educação financeira se tornou tão importante quanto o fácil acesso aos produtos bancários.
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2: E dando sequência ao programa de hoje, temos a informação de que o Ministério da Fazenda suspende 14 sites de apostas irregulares. Os sites, no entanto, devem continuar acessíveis para a retirada de valores das contas. Ouça Gésio Passos.
8: O Ministério da Fazenda suspendeu nesta terça-feira 14 sites de apostas online, as chamadas bets, por descumprirem as normas previstas para operação no Brasil. Os sites são PixBet, GanheiBet, Bet da Sorte 01, Sport VIP, Energia Bet, MMA, Bet VIP, Pap Games, Mega Aposta, Kbet, Multibet, Rico Bet e BRX Bet. As medidas foram determinadas pela Secretaria de Prêmios de Apostas e impedem as bets de receberem novas jogadas de apostadores. A maioria das irregularidades é relacionada à ausência de informações obrigatórias para fiscalização pelo governo. Apesar da suspensão, os sites devem continuar acessíveis para que os usuários retirem os valores disponíveis nas contas. O Ministério da Fazenda ainda determina o cancelamento de apostas em andamento e a devolução imediata dos valores apostados. Os sites deverão informar a suspensão nas próprias páginas. O descumprimento da decisão pode resultar em multa diária de R$200 mil. As empresas podem regularizar as pendências e apresentar os documentos exigidos pela legislação, mas a retomada das operações dependerá da comprovação do cumprimento das exigências estabelecidas pelo Ministério da Fazenda. Procuradas pela Agência Brasil, as empresas citadas não se pronunciaram. O espaço segue aberto para manifestação.
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2: E em Itaiópolis, nova delegada assume a Delegacia de Polícia Civil. Após 8 anos sem um delegado titular fixo, Itaiópolis voltou a contar com uma autoridade policial permanente à frente da Delegacia do Município. A função foi assumida pela delegada Luciane Puntel Carneiro, que passa a responder pela unidade e pela condução dos trabalhos da Polícia Civil na cidade. Em uma de suas primeiras apresentações públicas no município, a delegada Luciane esteve na Câmara de Vereadores na noite da última segunda-feira e falou sobre os desafios que pretende enfrentar à frente da delegacia. Entre eles, estão as investigações de crimes, a violência contra a mulher e o atendimento às comunidades espalhadas pelo interior de Itaiópolis. A delegada também defendeu maior integração entre as instituições responsáveis pela segurança pública. Com um território extenso e diversas comunidades rurais, Itaiópolis possui particularidades que interferem diretamente no trabalho das forças de segurança. A delegada Luciane destacou que a atuação da Polícia Civil não pode ficar concentrada apenas na região urbana e que o atendimento precisa alcançar também quem vive nas localidades mais distantes. A delegada lembrou que esse tipo de policiamento ostensivo cabe à Polícia Militar, mas disse que pretende trabalhar em parceria com a corporação. Agora, como titular permanente, Luciane passa a coordenar diretamente os trabalhos da delegacia e as investigações realizadas pela Polícia Civil em Itaiópolis. E a última informação de hoje é de âmbito regional. Em Campo do Tenente, vereador tem mandato cassado por 6-1. A Câmara de Vereadores de Campo do Tenente cassou na noite da última terça-feira, dia 18, o mandato do vereador Jorge Luiz Kege, o Jorginho Kege, do PP. A decisão ocorreu após uma longa sessão de julgamento do processo aberto a partir de uma denúncia envolvendo áudios enviados pelo parlamentar em um grupo de WhatsApp da Câmara. O julgamento analisou separadamente duas infrações atribuídas ao vereador. A primeira tratava de degradação pessoal e institucional relacionada a ofensas e imputações depreciativas referências à família e conteúdo considerado de humilhação sexual, dirigido a outro parlamentar. A segunda dizia respeito à convocação para o confronto violento com referências a um encontro para, abre aspas, se acertar, fecha aspas, e as expressões, abre aspas, faca, bala e braço, fecha aspas. Jorge Kege não esteve no plenário durante o julgamento e foi representado pelo advogado Rafael Dombrowski. Antes da análise do mérito, a defesa de Kege apresentou duas preliminares de nulidade do processo. Ambas foram rejeitadas pelos vereadores. A primeira questionava a ausência da convocação do suplente de Josimar Veiga, do PL, autor da denúncia no momento em que a Câmara decidiu pelo recebimento da denúncia. A defesa argumentou que o suplente deveria ter sido chamado naquela ocasião. A nulidade foi rejeitada por unanimidade, com 7 votos contrários e nenhum favorável. A segunda preliminar sustentava que houve cerceamento de defesa porque Kege não foi ouvido durante a instrução do processo. Segundo o advogado Rafael Dombrowski, o parlamentar estava afastado por questões médicas e a própria comissão havia previsto a realização de uma junta médica para avaliar sua condição de prestar depoimento, procedimento que, conforme a defesa, não teria sido concluído. Nesse segundo pedido, Roberto Carlos Meurer, do PP, foi o único a votar favorável à nulidade. Os outros 6 vereadores foram pela rejeição e o julgamento prosseguiu. Na manifestação aos vereadores, Dombrowski afirmou que a defesa não pretendia justificar ou aprovar as palavras utilizadas por Kege nos áudios, mas questionava se os fatos tinham gravidade suficiente para resultar na perda de um mandato obtido nas urnas. Poucos minutos após o resultado, Jorginho Kege publicou um vídeo nas redes sociais na qual criticou a decisão da Câmara, classificou a cassação como um resultado de, abre aspas, perseguição política, fecha aspas, e afirmou que buscará reverter a decisão na justiça.
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0: muito bem-vindo, seja muito bem-vinda sempre aqui no som da Nova 104,5 para todo o Planalto Norte Catarinense, para todo o sul do Paraná. A mais ouvida, mais curtida, mais potente do seu rádio. Manhã de quinta-feira, dia 20 de agosto, ano é 2026. Termômetros, claro, marcando nesse momento. Aqui no Castelinho da Comunicação, 16 graus aí de temperatura, 93% umidade relativa do ar, ventos de 8 km por hora. Hoje é um dia que as temperaturas um pouco mais agradáveis, 23 graus aí de temperatura nesse momento aqui no Castelinho da Comunicação. 93% umidade relativa do ar, ventos de 8 km por hora, eu disse 8 km por hora. Chuva pode acontecer, né? Aqui no Planalto Norte é mais aumento de nuvens do que chuva, mas ela não pode ser descartada. E a partir de amanhã as temperaturas devem despencar novamente. A gente deve ter um final de semana de agradável para frio aqui na mola propulsante do Planalto Norte Catarinense. Dia 20 de agosto, hoje é o dia dos maçons. É isso mesmo. Que o maior arquiteto do universo abençoe todos. 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Nesse momento, área VIP, o momento sertanejo entrando aqui no ar. 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Confirme a sua sintonia, a sua expectativa para quinta-feira, né? Manda aí o áudio, larga essa tolinha da voz aqui na programação da Nova. Nós também queremos te ouvir, porque a voz do povo também é a voz de Deus. 7:07, para você se preparando aí para mais um dia de trabalho, um grande abraço. Você que tá largando aí do trampo, bom descanso. Você que tá viajando aí, levando a Nova de carona mais que poderosa. Boa viagem, Deus abençoe a ida, Deus abençoe a horta. Você que tá na boa, tá de férias, licença prêmio, puxou atestadinho. Tá todo mundo na Nova e hoje, quinta-feira, mais uma grande programação espera por você. Vamos juntos, como diria Fiore Giliotti, abrem-se as cortinas e começa o espetáculo. O Área VIP, o momento sertanejo, senhoras e senhores, aqui pela mais que poderosa Nova, está entrando no ar.
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0: Mato Grosso e Matias com Thierry.
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0: 17:17. 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
2: 7:18.
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1: 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Momento Sertanejo, rapidinho para o intervalo, daqui a pouquinho tem mais aqui na Nova.

0: 7:42.
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2: 7:43. Notas de falecimento. A funerária em vida comunica o falecimento de Tereza Maria Kubiak Veiga, ocorrido ontem com 63 anos. Está sendo velada na capela de Major Vieira. Seu sepultamento se dará hoje às 16h para o cemitério de Major Vieira. Funerária em vida comunicou com pesar o falecimento de Tereza Maria Kubiak Veiga. A mesma era mais conhecida por Tere, do falecido Luiz Dama. Mais uma nota de falecimento. A funerária em vida comunica o falecimento de Irina Rodrigues Kozak, ocorrido ontem com 92 anos. Está sendo velada na capela de Rio Negro. Seu sepultamento se dará hoje às 16h para o cemitério de Rio Negro. A funerária em vida comunicou com pesar o falecimento de Irina Rodrigues Kozak. A mesma era mais conhecida por Dona Irina.
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0: 7h45.
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2: Conhece Mariano, Maria Cecília e Rodolfo na Nova.

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0: Adair Cardoso na nova. Que se dane o mundo.
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2: 7:53.

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5: Deixa eu trazer aqui algumas participações no WhatsApp da Nova. 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Bom dia, Thiago. Confirmando a audiência, Doroteia Ribeiro. Hoje cairia bem esse bolo, né? Pois estou colhendo mais uma rosa no meu jardim. Ô, Doroteia, nosso ouvinte aí de todos os dias, parabéns, viu, querida? Felicidades. Que Deus te abençoe, te ilumine e te proteja sempre aí, tá bom? Receba também um abraço de toda a turma aqui da Nova. Felicidades, minha queridona. Bom dia, galera da Nova. Abençoado dia pra todos. Jennifer Carolina Cardoso Fernandes. Valeu, Jennifer. Seja bem-vinda aqui na Nova. Everton Ricardo de Oliveira. Tá confirmando a audiência aí também, né, Piazinho? Tamo junto aí na quinta-feira. Soninha Faustino, também do Jardim América, sempre com a gente, em 104,5. Tudo bom. Caio Augusto Aide de São Lourenço, também ligado aí no Som da Nova. Paulo Giovanni Bauer, ligado na melhor da região. Nova. Tudo é bom, Piazinho. Bom dia, tudo bem? Quero ganhar um bolo da Casa das Delícias. Amanhã é aniversário do meu marido. Daí já tem bolo, a Romilda Moreira. Ai, ó, Romilda, boa ideia. Parabéns, desejar pro maridão aí, tá bom? Felicidades. Bom dia, aqui é a Daia. Manda beijo pras meninas da Rigtex, que estão todos dias ligadinhas da melhor rádio. Tudo de bom, beijo pra vocês, menina. Oi, Ana, tudo bem? Tá ligado também aí no Som da Nova, meu amigo Hélio, em Represa São Lourenço. Os filhos Hélio, Gustavo, Gabriele e a esposa Adriana lá em Rio Negrinho, na escola Jorge Zipperer. Diz que estralando a melhor da região lá também, né? Valeu, um abraço, Hélio. Tudo de bom. Suzana Kohler, também sempre com a gente, né, Suzana? Seja bem-vinda aqui no Som da Nova. Bom dia, sorteio do bolo, Luana Katzer. Valeu, Luana. Seja bem-vinda também na Nova. Adriana Schelbauer Kujikowski com a gente também, sempre seja bem-vinda. Bom dia, o Victor Batista da Costa. Bom, meu queridão, tá ligado com a gente aí também, 104,5. A Manuela de Fátima, as meninas da Rigtex, sempre ligadas com a gente. Um beijo pra vocês, bom trabalho aí, meninas, tá bom? Beijo do Thiagão aí. É aí que eu me refiro. Meu amigo Rony, ligadão aí também. Meu amigo Kowalski, ligadão aí no som da Nova Pia Velho. Curtindo a melhor do Brasil. É nóis. É, Elisete Paulina Auriliuk, seja bem-vinda também aqui na Nova. O Islã Dominique em 104,5. Um abraço para a cidade vizinha de Rio Negro. Um abraço para toda Rio Mafra. Valeu, tudo de bom. Bom dia, Thiago, que deu o Mengão ontem. Mengão, acho que empurrou o Boré no Cruzeiro, pelo que eu vi. Pelo que eu vi. Leila Tertuliano com a gente também no som da Nova. Rita Antunes Koch, né, Rita? Seja bem-vinda também, obrigado pela sintonia. Gente, 7h59 já? Aí já?
3: Oi, Thiago. Oi? Estou na escuta da Nova Era FM.
5: E aí?
3: É, me coloca no sorteio dessa delícia.
5: Uhum.
3: Aqui é a Gilma Schaubauer do Campo da Lança, área VIP.
5: Gilma. Querida. Deixa eu só começar o dia aqui, só começa depois dele, então nós vamos pro canal aberto.
7: Bom dia, Thiago Escresca, Auristeu Veiga, manda um alô pra todo nó, pra quem já nas curta, pra todos meus colegas.
5: Meu querido!
7: Pra vocês aí da rádio, um bom trabalho, uma quinta-feira abençoada por Deus, que Deus dê muita saúde, tudo de bom pra vocês, um grande abraço, tchau.
5: Valeu, senhor Auristeu, um abraço pro senhor aí também, nosso ouvinte assíduo, tá ligado aí no som da Nova. Tudo, mano!
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5: Momento Sertanejo que volta, claro, amanhã, né, gente? 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Daqui a pouquinho tem o canal aberto, o meu, seu, nosso programa diário de notícias, na voz marcante aí de Rômulo Fernando, apresentação. 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Aqui pelas nossas emissoras Rádio Nova Era e Rádio São José, transmitindo simultaneamente. 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
3: 8 e 6.
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0: muito bem. Bom dia, ouvintes da Rede Nova de Comunicação. 8:08. Estamos começando o programa Canal Aberto, manhã de quinta-feira. Estamos hoje no dia 20 de agosto de 2026. A temperatura está em 17 graus nesta quinta-feira. Temperatura agradável. O céu em Rio Mafra está aí encoberto, né? O sol vai aparecendo entre nuvens nesta manhã de quinta-feira. Muito bom dia, então. Eu sou Rômulo Fernando, cumprimentando você em audiência com as nossas emissoras, Rádio São José e Rádio Nova Era, também no aplicativo, no nosso portal. Muito obrigado por estar acompanhando o nosso trabalho e a nossa programação. Não estou sozinho, estou com Tiago Skrenski, Maurílio Levinsky, Edson Luiz Brant, Priscila Fernandes e também Luiz Fernando Androschechen. São 8:09, como eu sempre digo, não se atrase para os seus compromissos agendados neste período da manhã de quinta-feira, 8:09 agora. Tiago, bom dia para você e vamos saber a previsão do tempo. O pessoal está ansioso aí, querendo saber as informações da meteorologia. Tiago, bom dia.
1: Bom dia para você, Rômulo. Bom dia também o Edson, aos ouvintes do Canal Aberto, o seu programa diário de notícias. Então, o calor que vinha fazendo deve dar adeus momentaneamente a partir dessa quinta-feira. Hoje as instabilidades retornam para Santa Catarina com a passagem de uma frente fria. Há condições para temporais com raios, rajadas de vento e eventual queda de granizo. Lembrando que as tempestades se iniciam no Grande Oeste ao longo da manhã e avançam para as demais regiões ao longo do dia. O risco é moderado para ocorrências associadas a destelhamentos, danos na rede elétrica e também queda de galhos e árvores. Com a presença de nuvens e chuva, as temperaturas não sobem tanto, especialmente no Grande Oeste, onde as máximas não devem passar de 20 graus. No litoral sul, as máximas se aproximam dos 27 graus. Nas demais regiões, os termômetros ficam entre 19 e 23 graus. Lembrando que a chuva mais forte deve ficar concentrada no Grande Oeste, né? Mas a partir do período da tarde, deve avançar para as outras regiões de Santa Catarina. E como eu já mencionei, aquele calor que vinha fazendo vai dar uma trégua. A partir de hoje a gente deve ter temperatura mais agradável. Para ter uma ideia, os termômetros hoje devem se aproximar de 24 graus. E no final de semana a gente deve ter tempo seco novamente, e com máximas aí de 18, 19 graus. E lá no domingo as máximas devem chegar apenas a 20 graus. Ou seja, Rômulo, o calor que vinha fazendo, aquela temperatura muito quente, fora de época realmente, deve dar uma trégua e a gente deve ter temperaturas mais agradáveis e tempo seco no final de semana depois dessa chuva que avança aqui por toda Santa Catarina. É com você.
0: Muito bem, Tiago. Você disse, né, nos últimos dias aí, ontem e anteontem, o calor bem acima da média para a época do ano, né, e que pega a gente de surpresa e que acaba deixando a gente meio borocochô, né, por conta da alta temperatura, né?
1: Muito
0: estávamos
1: quente,
0: habituados,
1: né,
0: com isso, né?
1: É, muito
0: e
1: quente,
0: aí,
1: né,
0: quando vem assim repentinamente, acaba abalando as estruturas, né?
1: Tiago? Os últimos dias vinham fazendo aí 28, 29 Sim. graus, né? Muito, um calor muito forte aí para ir fora de época, né? Então agora a gente deve ter a partir de hoje temperaturas dentro do padrão, pelo menos ali até a primeira metade da semana que vem.
0: Perfeito. Bom, e os assuntos que temos hoje, alguns destaques são esses, pessoal. Olha só, daqui a pouquinho o Gésio Passos vai falar pra gente que homens brancos e empresários são a maioria nas eleições deste ano, né? São a maioria dos candidatos nas eleições de 2026. Essa é a característica, homens brancos e empresários, maioria dos candidatos nas eleições 2026. Hoje é quinta-feira, Tiago, e hoje tem o quadro de Olho na Saúde, né? Dr. Renato Gonçalves, num bate-papo com a Priscila Fernandes. Hoje o tema será esse. Olha só, por que o bom humor é um remédio para a alma, hein? É, fique ligado, daqui a pouquinho esse tema será abordado aí pelo Dr. Renato Gonçalves, porque o bom humor é um remédio para a alma. Também nesta edição, olha só, agora vem um novo golpe por aí, pessoal, e sabe quem estão os golpistas estão usando aí como para aplicar golpe? O Procon, Thiago, você acredita nisso? Agora estão se passando, tem o golpe do falso advogado, tem outros golpes aí mais simples, tem o golpe do falso sequestro e agora estão usando o nome do Procon para aplicar golpes. Você acredita nisso?
1: Realmente eles não têm limite, né?
0: Então, olha só, golpe do falso Procon, pessoal, fiquem atentos, fiquem ligados, né? O golpe do falso Procon que usa o nome da empresa, né, da instituição para cobrar multa de empresários aqui em Santa Catarina. E atenção para outro assunto importante também, que é a campanha de multivacinação. O dia D da multivacinação acontece no próximo sábado, dia 22, em todo o Brasil. Já já vamos falar sobre isso. Bem, Vamos então, são 8h13, agora chamando por aqui o Osama El Gauri. Atenção pessoal, prazo para eleitor pedir o voto em trânsito termina hoje, quinta-feira. Vamos à matéria.
2: Termina nesta quinta-feira, 20 de agosto, o prazo para o eleitor pedir o voto em trânsito. A informação é do TSE, o Tribunal Superior Eleitoral. O serviço permite ao cidadão votar em cidade diferente do seu domicílio eleitoral, ou seja, em um município distinto daquele onde está o seu registro de eleitor. O pedido pode ser feito na página tse.jus.br ou de forma presencial nos cartórios eleitorais, com a apresentação de um documento oficial de identificação com foto. É importante lembrar que o voto em trânsito é apenas para quem está com situação regular junto à Justiça Eleitoral. Como o cadastro fechou no dia 6 de maio, eleitores com título suspenso ou cancelado não conseguem fazer a solicitação. O serviço pode ser requisitado para o primeiro turno, marcado para 4 de outubro, para o segundo, em 25 de outubro, ou para os dois turnos, mas está disponível somente nas capitais e municípios com mais de 100 mil eleitores, de acordo com o TSE. É possível encontrar a relação dos locais onde haverá voto em trânsito nas páginas dos Tribunais Regionais Eleitorais, tre-sigla-do-estado.jus.br. Quem mudar de ideia tem até 20 de agosto também para cancelar ou alterar o pedido. Depois disso, a inscrição fica temporariamente vinculada à cidade escolhida. Se o eleitor não comparecer ao local de votação indicado, ele não poderá votar na sua seção de origem e vai ter que justificar a ausência. Também é preciso atenção quanto aos cargos. Quem estiver em outra cidade, mas dentro do mesmo estado, vota para todos os cargos. Já quem estiver em um estado diferente, vota apenas para presidente da República, assim como quem vota no exterior e estará no Brasil para votar em trânsito. Segundo o TSE, o voto em trânsito existe somente em território nacional, não sendo possível solicitar o serviço para votar em outro país. Da Rádio Nacional em Brasília, Osama El Gauri.
0: Horas e 15 minutinhos. E agora nós vamos ao Giro de Notícias com o Christian Costa e o principal destaque do Giro de Notícias é a Justiça que manda Casas Bahia recontratar 1.900 funcionários demitidos. Ouça.
3: Este é o Giro de Notícias. Eu sou o Christian Costa e você acompanha os destaques do momento. A Justiça do Trabalho determinou que o grupo Casas Bahia restabeleça de forma provisória os contratos de 1.900 demitidos entre os dias 13 e 17 de agosto. A liminar foi concedida pela juíza Catarina Roberta de Matos. Ela é da 11ª Vara do Trabalho de Brasília. A juíza determinou que a empresa cumpra a medida em até 5 dias. O Google vai pagar mais de 50 milhões de reais pelos dados internos da Spirit Airlines. A companhia aérea, conhecida pelas passagens de baixo custo, encerrou as operações em maio, em virtude dos preços elevados do combustível de aviação e também por dívidas. O Instituto Nacional de Meteorologia emitiu um novo aviso de vendaval para áreas do Rio de Janeiro, São Paulo e um pequeno trecho do Espírito Santo na próxima sexta-feira. O aviso vale entre o meio-dia e a meia-noite da próxima sexta. Ele tem a cor amarela, que é a classificação mais baixa na escala de severidade do IMET. Bancários de todo o Brasil, incluindo os empregados da Caixa Econômica Federal, vão realizar uma paralisação nacional de 24 horas nesta quinta-feira. A mobilização ocorre após a rejeição da proposta da Federação Nacional dos Bancos durante a campanha salarial. As agências físicas da Caixa e de outros bancos podem ter o funcionamento reduzido ou totalmente interrompido nesta quinta-feira. Aplicativos, internet bank e sites continuam funcionando normalmente para PIX, transferências e pagamentos. Caixas eletrônicos seguem disponíveis para saques e depósitos. Atenção, professores e professoras! 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Podem participar estudantes do 8º e 9º anos do ensino fundamental e também do 1º e 2º anos do ensino médio. 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Uma iniciativa da ANEEL, coordenada pelo Instituto Abradee e realizada por 48 distribuidoras de energia elétrica.
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0: 8:18 agora, não se atrase para os seus compromissos. 8:18, vamos para o intervalinho e daqui a pouquinho a seguinte informação com Edson Luiz Brant, Direitos Humanos. Ligue 180, registra mais de 1 milhão de atendimentos em 7 meses e também no próximo bloco o quadro de Olho na Saúde.
5: Oito e 19.

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8: Oito horas mais 23 minutinhos, temperatura 18 graus em Rio Mafra e na região. Bom, quem está pedindo espaço agora é o Edson Luiz Brant, ali pela Rádio São José, e a matéria que ele preparou para a gente nesta quinta-feira sobre direitos humanos. Ele estava me contando que o Ligue 180, que é o número aí é, para denúncias de violência contra a mulher, olha, esse meio, esse canal de comunicação aí, que garante aí segurança às mulheres, o Ligue 180, registra mais de 1 milhão de atendimentos em 7 meses. Vamos deixar que o Edson Luiz Brant, então, explique essa notícia para a gente, fale um pouco mais a respeito disso. Edson, bom dia para você. Vamos à sua informação, Edson.
9: Bom dia, Rômulo, e bom dia, Thiago Skrinski, e todos os nossos ouvintes ligados do Canal Aberto, seu programa diário de notícias. 1.035.647 Esse é o total de registros recebidos pelo Ligue 180 nos primeiros 7 meses do ano. E aí estamos falando de pedidos de informações, denúncias e orientações só de janeiro a julho deste ano, o que representa 95% de tudo o que chegou no Ligue 180 no ano passado, o que dá mais de 4.800 atendimentos por dia. Analisando agora só as denúncias, os dados mostram um total de 98.705 até julho deste ano. 35% delas são de violência psicológica, que é aquela do controle, da humilhação, aquela que diminui a mulher e afeta a autoestima. Depois vem a violência doméstica, a da Maria da Penha, seguida pela física, moral, patrimonial e sexual. São Paulo lidera 106.500 registros. Depois vem Rio de Janeiro e Minas Gerais. A Amanda Oliveira, que é do ODARA, Instituto da Mulher Negra, comenta.
10: Isso tudo nos retrata um caminho, né, que parte desde as lesões, das ameaças, até chegar no fato do feminicídio em si. Então, os últimos dados, eles nos retratam que a necessidade da prevenção é muito importante na perspectiva de tentar garantir, para além da questão da proteção, tentar garantir uma incidência na prevenção da violência doméstica, familiar e do feminicídio.
9: Onde acontece essa violência? Segundo as denúncias, em primeiro lugar na casa da vítima, depois na casa da vítima e do agressor. Por exemplo, quando é um casal e o agressor mora lá. Aliás, mais de um terço das agressões é cometida pelo companheiro ou ex-companheiro. E quem é essa vítima? Os dados mostram que ela é, em sua grande maioria, preta e parda. Mais de 40 mil do total é de baixa renda. 70%, ou seja, 69.200 mulheres, não têm renda ou ganham até 2 salários mínimos. Amanda Oliveira, do Instituto da Mulher Negra, explica.
10: As mulheres negras são as mulheres que mais morrem por feminicídio no Brasil, são as mulheres que são mais atravessadas por essas violências, e isso se dá a partir de um contexto construído historicamente, que é um contexto que sustenta tanto a violência de gênero no Brasil, a partir de um espaço, de uma sociedade extremamente machista e patriarcal, que sustenta uma perspectiva de inferioridade das mulheres, mas também que se sustenta em cima de uma violência que é destacada pela raça.
9: Mas os dados mostram também que as próprias mulheres são as responsáveis pelas denúncias. 67% são feitas por elas. E aí sempre vale a pena reforçar o número, 180. Diz que 180 de qualquer telefone para denunciar, pedir orientação ou para saber dos direitos das mulheres. Edson Lisbrante para o Canal Aberto, o seu programa diário de notícias.
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8: 8:27. Obrigado, Edson, então, pela informação aí a respeito de direitos humanos, né? E o número Ligue 180, né? Que é um meio aí onde as mulheres têm para registrar atos de violência contra elas, né? Bom, agora vamos com a Priscila Fernandes. A Priscila Fernandes, mais uma vez, num bate-papo bem interessante, né? Com um tema bem interessante, com o Dr. Renato Gonçalves, aqui no quadro de Olho na Saúde. Hoje o tema que eles vão abordar é o seguinte: por que o bom humor é um remédio para a alma? Então vamos ouvir a matéria de Priscila Fernandes.
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12: Olá, ouvintes da Rede Nova de Comunicação. Hoje nós vamos falar sobre algo que não custa nada, faz bem para a saúde, melhora os relacionamentos e pode transformar o ambiente de uma casa inteira, do teu trabalho. Você sabe o que é? O bom humor. E será que rir realmente faz bem? Será que a alegria pode influenciar a nossa saúde física e emocional? E é sobre isso que a gente vai conversar hoje com o Dr. Renato Gonçalves, médico neurologista e nosso parceiro. Bem-vindo, doutor, novamente aqui no De Olho na Saúde.
13: Olá, Priscila. Olá, ouvintes. Que bom que a gente hoje pode falar sobre um dos remédios mais baratos, né, e mais acessíveis, que é o bom humor.
12: Doutor, existe ciência por trás do bom humor?
13: Muita ciência. Quando sorrimos ou damos uma boa risada, nosso cérebro coloca em funcionamento uma verdadeira farmácia natural do bem-estar. São liberadas substâncias como dopamina, relacionada à motivação e à sensação de prazer, a serotonina, que é associada ao equilíbrio emocional e à satisfação, as endorfinas, que ajudam a promover relaxamento e sensação de conforto. Ao mesmo tempo, diminui substâncias ligadas ao estresse, como cortisol e adrenalina. Mas é importante lembrar que o bom humor não significa fazer piadas sem sentido, nem brincar às custas dos outros. Quando uma brincadeira humilha, constrange ou fere alguém, ela deixa de ser um bom humor e passa a ser uma falta de respeito. O verdadeiro bom humor é aquele que aproxima as pessoas, torna os ambientes mais leves e ajuda a enfrentar os desafios da vida com mais equilíbrio. Ele não elimina os problemas, é verdade, mas nos ajuda a não sermos dominados por eles. E isso faz bem para a mente, para o corpo e para os relacionamentos. É muito mais fácil conviver com pessoas que sabem sorrir, fazer uma brincadeira, levar às vezes questões mais pesadas, uma certa esportividade, que alguém que vive permanentemente reclamando de tudo e carrancudo.
12: Verdade, doutor. Mas existe diferença entre bom humor e viver brincando com tudo?
13: Existe uma grande diferença, né? O bom humor saudável não ignora os problemas, como falamos. Ele apenas impede que as pessoas sejam dominadas pelos problemas, pelas dificuldades. A pessoa bem-humorada não é aquela que nunca sofre, é aquela que consegue preservar a esperança mesmo quando está sofrendo. As pessoas mais sábias geralmente possuem essa característica, sabe, Priscila? Elas sabem que a vida é séria, mas não precisam viver constantemente pesadas. Aliás, existe um engano muito comum. Algumas pessoas acreditam que ser sério significa estar sempre preocupado, carrancudo ou reclamando de tudo, né? Mas isso não é maturidade. Maturidade é enfrentar as dificuldades sem perder a capacidade de sorrir. O bom humor é uma forma de coragem, sabe? É dizer à vida: eu reconheço os problemas, mas eles não vão roubar a minha alegria de viver.
12: Realmente, é uma mudança de pensamento, de paradigma. E como está desenvolvendo, então, essa leveza no dia a dia?
13: Olha, a primeira questão é aprender a valorizar as pequenas alegrias. Uma conversa agradável, um cafezinho compartilhado com alguém que a gente quer muito bem, ver uma criança brincando, né? Brincar com a criança, uma lembrança engraçada, um encontro inesperado, agradável, uma boa gargalhada. Muitas vezes esperamos acontecimentos extraordinários para sermos felizes, mas a felicidade costuma visitar a gente na nossa casa vestida de simplicidade. Outro ponto importante é a gratidão. Quem desenvolve o hábito de agradecer percebe riquezas que antes passavam despercebidas. A saúde que possui, os amigos, a família, o alimento na mesa, o ar que se respira, a oportunidade de recomeçar. A gratidão, ela ilumina aquilo que a reclamação costuma esconder. E quanto mais percebemos as coisas boas da vida, mais espaço abrimos para a alegria.
12: Doutor, e qual que é a mensagem que o senhor deixa então para os nossos ouvintes sobre isso? Sobre a questão de levar a vida com um bom humor?
13: Eu costumo falar assim, pensar que o bom humor é que nem uma janela aberta. Os desafios da nossa vida continuam existindo, mas o ambiente fica mais iluminado. O sorriso sincero tem um poder que muitas vezes subestimamos. Às vezes uma palavra alegre, uma brincadeira respeitosa, uma atitude otimista melhora o dia de alguém que está carregando um grande peso no coração. Vivemos num mundo que já possui muita tristeza, não é verdade? Não precisamos aumentar essa carga espalhando pessimismo, reclamação e desânimo por onde passamos. Isso não significa fingir que tudo está bem. Significa não permitir que os problemas ocupem mais espaço do que merece dentro da nossa mente e dentro do nosso coração. Por isso, não devemos esperar acontecimentos extraordinários para sorrir, que aprendamos a encontrar beleza nas pequenas coisas, porque são justamente as pequenas alegrias que sustentam a vida nos dias difíceis. Talvez uma das formas mais bonitas de ajudar quem está ao nosso lado seja lhe oferecer um sorriso, uma palavra de esperança e um pouco mais de leveza.
12: Que reflexão bonita para dar mais alegria na nossa vida, doutor. É como diz o velho ditado, né? Levanta, sacode a poeira e dá a volta por cima. É a gente levar com bom humor. Muito obrigada, doutor Renato, pela sua participação, por estar conosco novamente aqui, trazendo essa reflexão, esse questionamento para a gente mudar o olhar sobre a nossa vida. Foi um grande prazer, doutor Renato.
13: Prazer foi todo meu. Um abraço a todos.
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14: Oito e trinta e cinco.

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1: Oito horas e 39 minutos agora na programação do Canal Aberto. E a gente segue com essa edição trazendo a informação aqui sobre eleições 2026 e o Gésio Passos informando que os homens brancos e empresários são a maioria dos candidatos nas eleições deste ano. Vamos à matéria.
2: As eleições gerais de 2026 terão um número 30% menor de candidaturas do que o pleito de 2022. Segundo dados atualizados pelo Tribunal Superior Eleitoral nesta terça-feira, foram registrados 20.606 pedidos de candidaturas neste ano. A maioria dos candidatos é formada por homens, brancos e empresários. Ao todo, 65% dos pedidos de registro são de pessoas do sexo masculino, 48% se declaram brancos e 12% se definem como empresários. Metade dos candidatos se declaram casados. Entre homens e mulheres, a principal faixa etária dos concorrentes é de 45 a 49 anos, somando 3.551 candidaturas. Quase 6 em cada 10 candidatos têm curso superior completo. 96% se declararam heterossexuais e 99% têm a identidade cisgênera. Ao todo, 107 pessoas transgêneras se candidataram neste ano. Além de quase metade dos candidatos se declararem brancos, 36% se declararam pardos e 13% negros. Com menos de 1% foram registradas 191 candidaturas indígenas e 109 postulantes declarados amarelos. 214 candidatos se declararam quilombolas. Ao todo, 499 solicitantes de candidatura declararam possuir algum tipo de deficiência. Em 2022, o número foi ligeiramente menor, com 489 candidatos PCD. Além de empresários, destacam-se as candidaturas de advogados, com mais de 8%, policiais militares e médicos, 2,7%, e servidores públicos estaduais, 2,6%. Os números representam o total de candidatos para os cargos de presidente e vice-presidente, governadores e vice-governadores, senadores e suplentes, deputados federais, estaduais e distritais. Da Rádio Nacional em Brasília, Gésio.
1: Oito horas e 42 minutos. E agora nós vamos falar sobre o assunto que nós destacamos lá no início do programa, falando sobre um novo golpe que vem sendo aplicado aí. E as vítimas agora em potencial são os empresários aqui em Santa Catarina, porque os golpistas, os bandidos, né, estão usando agora o nome do PROCON para cobrar multas falsas, multas, né, multas mentirosas, multas que não existem, né, é de empresários em Santa Catarina. E o valor que eles chegam a cobrar é R$23 mil. A Carol Denardi, quem tem a informação completa. Vamos a ela.
3: Empresários de Santa Catarina estão recebendo falsos e-mails em nome de um suposto PROCON Brasil. As mensagens cobram uma multa que ultrapassa R$23 mil e trazem um link para consultar um processo. O órgão alerta. O chamado PROCON Brasil não existe.

0: a diretora da Diretoria de Relação e Defesa do Consumidor aqui do Estado, delegada Michele Alves, explica como identificar a fraude.
1: Os golpes estão mais variados possíveis. E o PROCON, como ele acaba multando em alguns procedimentos, eles estão utilizando um e-mail para fornecedores, por exemplo, donos de supermercados, algum empreendimento, enfim, dizendo que tem uma multa, ela fica em torno de 23 mil e pouco, eles colocam, e aí tem um linkzinho que ele pede para consultar o processo. O que a gente orienta é que nós não encaminhamos e-mail com multas. A nossa logomarca do PROCON, ela não é verde e amarela, como consta desse e-mail falso. Então, o importante, a quem está nos ouvindo saber, é que está ocorrendo um golpe envolvendo o nome do PROCON por e-mail.
0: Em caso de dúvida, empresários podem solicitar ao PROCON estadual uma certidão negativa para confirmar a situação da empresa.
1: Fazendo uma certidão de que não tem procedimentos, uma certidão negativa, caso o fornecedor tenha alguma dúvida se foi acionado ou não. Mas o nosso processo, quando o consumidor entra com uma reclamação, nós sempre entramos em contato com o próprio endereço oficial dessa empresa, e ali ele vai poder ver um documento oficial, com assinatura.
0: A diretora do PROCON de Santa Catarina reforça ainda que é preciso verificar a origem das mensagens.
1: É importante o consumidor se atentar que sempre tem golpes novos no mercado. Links ou mensagens com links, seja de WhatsApp ou SMS, tem que confirmar a veracidade. Nenhuma agência bancária também entra em contato por mensagem, e sim por app. Questão bancária sempre via aplicativo. E quando for algum órgão público, tirar a certeza mesmo de que se trata de um órgão oficial.
0: Diante de uma mensagem suspeita, não faça pagamentos nem forneça dados antes de confirmar a origem. Dúvidas podem ser tiradas pelo 151 ou pelo e-mail fornecedor@procon.sc.gov.br. De Florianópolis, da Rede de Notícias Acaerte, Carol Denardi.
2: Oito e 45.
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1: 8h48.
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3: Oito horas e 50 minutos agora na programação do Canal Aberto, vamos falar sobre saúde. Dia D de vacinação será no próximo sábado, dia 22, em todo o Brasil. A imunização abrange 20 doenças. Quem fala sobre isso é Bianca Mingotti.
4: O dia D da campanha nacional de multivacinação será neste sábado, dia 22 de agosto, em todo o país. A ação disponibiliza vacinas contra 20 doenças e tem como principal público crianças e adolescentes menores de 15 anos. A campanha segue até o dia 1º de setembro. Durante a mobilização, serão oferecidos imunizantes conforme a idade, o histórico vacinal e as indicações de cada pessoa. Entre as vacinas estão as que protegem contra poliomielite, meningites, influenza, Covid-19, febre amarela, HPV, dengue e sarampo. Uma das novidades deste ano é a vacina pneumocócica 20 valente, incorporada ao calendário nacional de vacinação em junho. O imunizante amplia a proteção contra doenças causadas pelo pneumococo, como pneumonias e meningites, e é indicado para crianças menores de 5 anos, conforme o esquema vacinal. Segundo o Ministério da Saúde, mais de 180 milhões de doses foram disponibilizadas para garantir a vacinação em todo o país ao longo deste ano. A campanha também reforça a proteção contra o sarampo. Em Guarulhos, São Bernardo do Campo e na capital paulista, o Ministério da Saúde mantém a vacinação indiscriminada contra a doença para pessoas de 6 meses a 59 anos, devido ao aumento de casos nas Américas e ao registro de casos importados no Brasil. Até 14 de agosto, mais de 529 mil doses da tríplice viral foram aplicadas nos 3 municípios. O objetivo do Dia D é atualizar a situação vacinal, ampliar a cobertura e facilitar o acesso gratuito às vacinas pelo Sistema Único de Saúde, o SUS. Com informações do Ministério da Saúde, Bianca Mingotti.
3: Rede Nova são 8 horas de comunicação. 52 minutinhos. Agora vamos nos encaminhando ao final do programa de hoje. Agora uma notícia de segurança pública, notícia de segurança aqui em Santa Catarina. A informação que temos agora com Nader Khalil é de que suposta liderança do PCG, né, o primeiro grupo catarinense, né, ele foi preso no Paraguai, numa ação aí da polícia paraguaia e também da polícia brasileira. O Kamikaze, como era conhecido, como é conhecido, foi preso ontem, né? E é ex-morador aqui de Mafra. Nader Khalil tem mais informações.
5: Identificado como Fabio Celso Overoli, de 32 anos de idade, brasileiro. Este sujeito, de acordo com a informação que recebemos, é o jefe do primeiro comando catarinense.
6: As forças de segurança de Santa Catarina há anos travam uma batalha diária e sem trégua contra o crime organizado. Nos últimos anos, dezenas de membros do PCC, Comando Vermelho e PGC foram para a cadeia em operações pesadas da Polícia Civil, Militar, GAECO e Polícia Federal.
7: Polícia! Polícia!
6: Mas a caçada não para dentro e fora do estado. Agora a resposta veio direto da fronteira com o Brasil. Foi preso no Paraguai um dos homens apontados como chefe de uma facção catarinense, o PGC. Fábio Celso Oberoli, de 32 anos, conhecido no mundo do crime pelo apelido de Kamikaze. Ele foi preso em uma ação decisiva da polícia de Amambaí, na fronteira com o Brasil. Segundo o comissário Pedro Roman, subchefe da polícia de Pedro Juan Cabaleiro, Fábio Oberoli estava acompanhado da namorada, Tatiana Silva Ricarte, de 29 anos, brasileira e que também foi presa, circulando pelo Paraguai com uma BMW blindada e que foi apreendida pelas autoridades. Kamikaze, como é conhecido, tem uma extensa ficha criminal no Brasil. Além do mandado de prisão em aberto e da condenação pendente de mais de 21 anos por tráfico de drogas, constatada no momento da abordagem, ele também responde por muitos outros crimes em Santa Catarina.
8: Ele possui passagens aí desde 2011 até mais ou menos 2017, diversas passagens por porte de arma, resistência à prisão, tráfico de drogas, crimes de organização criminosa. Ficou preso por diversos anos, até que no período de 2021 ele foi liberado para uma prisão domiciliar com tornozeleira e nunca mais retornou aos presídios. E está foragido aí há cerca de 5 anos.
6: Segundo o delegado Ferraz, responsável pela Delegacia de Combate às Drogas da Diretoria Estadual de Investigações Criminais, Kamikaze, além de ser um dos líderes do PGC, também comandava o tráfico de drogas em uma região importante de Santa Catarina.
8: Foi identificado como uma das lideranças da facção, principalmente ali na região do norte do estado, Joinville, Mafra, Rio Negrinho.
6: Agora a polícia paraguaia já organiza os trâmites burocráticos para fazer a expulsão imediata de Kamikaze do país.
8: Devido com um histórico de violência bastante grave, já tinha resistido à prisão, entrado em confronto com policiais, já tinha ameaçado policiais penais, ficou preso por muito tempo, então a prisão dele é bastante relevante, principalmente, né, tendo sido encontrado ali na região de fronteira, local que certamente estava fazendo transporte de tráfico de drogas, organizando tráfico de drogas aqui para o nosso estado.
3: Então, 8 horas e 56 minutinhos, né? Com essa participação do Nadir Calil, a gente vai fechando por aqui o programa Canal Aberto, né? De hoje, quinta-feira, com essa importante apreensão aí, né? Desse criminoso, né? Que era ex-morador aqui de Mafra, que foi preso ontem aí pelas polícias brasileira e também polícia paraguaia. É um nome importante aí, né? E procurado há muito tempo pelas autoridades. Por suposta liderança do tráfico, né, do crime organizado aqui no estado de Santa Catarina, na facção aí do PGC, né? Parabéns aí às polícias do Paraguai e também às polícias brasileiras, né, que conseguiram recapturar esse criminoso. Agora são 8 horas e 57 minutinhos. Tiago, Edson, vamos ficando por aqui com o programa Canal Aberto de hoje. Amanhã a gente retorna às 8 horas. Um bom trabalho para vocês dois, um bom trabalho para todo mundo que está na escuta da gente, né? E podem continuar ouvindo a nossa emissora, né, Tiago? Aí o nosso Área VIP e também lá pela Rádio São José, os ritmos da São José.
9: Exato, com o nosso Casquinha de Bala.
3: O meu amigo Casca de Bala, Edson Luiz Brant, lá na 96,9.
9: Exato, continue com a gente aí.
3: Bom trabalho, Tiago.
9: Obrigado.
10: Oito e 57.
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2: 93.
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0: Opa, muito bem, bom demais ter a sua companhia, bom demais, é claro, ter o carinho incomparável da sua audiência. Seja bem-vindo, seja muito bem-vinda aqui no Som da Nova, para todo o Planalto Norte para Catarinense, para todo o sul do Paraná, mais ouvida, mais curtida, mais potente do seu rádio. Manhã de quinta-feira, dia 20 de agosto, ano é 2026, termômetros, claro, marcam nesse momento 18 graus aí de temperatura, 86% umidade relativa do ar, ventos de 10 km por hora. Chuva pode acontecer nesta quinta-feira, né? Não é muito, não é aquele volume, mas pode acontecer isoladamente alguns períodos aí temporais, não pode ser descartados. Mas não são grandes volumes para o estado, repetindo, para essa quinta-feira, as máximas que devem se aproximar de 24 graus aqui na mola propulsante do Planalto Norte Catarinense. Hoje, dia dos maçons, dia 20 de agosto, dia dos maçons. Também dia da condecoração de Maria Quitéria. Em 1823, portanto, ontem. 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
2: 98.
0: Claudinha Leite, Lua Santana na Nova. Cartório.

0: É o Dino na nova Suspicious Mind na programação 104,5. 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Vai participando aí com a gente, estou esperando a sua participação no WhatsApp da Nova no 36423955. 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Volto já.
1: 9:15.
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0: 9:16, notas de falecimento. Funerária em vida comunica o falecimento de Tereza Maria Kubiak Veiga, ocorrido ontem com 63 anos. Está sendo velada na capela de Major Vieira. Seu sepultamento se dará hoje às 16h para o cemitério de Major Vieira. Funerária em vida comunicou com pesar o falecimento de Tereza Maria Kubiak Veiga. A mesma era mais conhecida por Tere, do falecido Luiz Dama. Mais uma nota de falecimento, a funerária em vida comunica o falecimento de Irina Rodrigues Kozak, ocorrido ontem com 92 anos. Está sendo velada na capela de Rio Negro. Seu sepultamento se dará hoje às 16h para o cemitério de Rio Negro. Funerária em vida comunicou com pesar o falecimento de Irina Rodrigues Kozak. A mesma era mais conhecida por Dona Irina.
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0: No Castelinho da Comunicação, 18 graus.
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0: 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Ai, ai, vamos lá pro WhatsApp da Nova. Às 9h24, manhã de quinta-feira, dia 20 de agosto. Hoje com a vontade de farmar uma aura hoje. Farmar uma é o fim da linha mesmo, né? Bom dia, tudo bem com você, Thiago? Coloca no sorteio a Marisa Alves. Tudo bem, Marisa? Tá participando com a gente, tudo de bom. Silmara Petres Pola aqui com a gente também, sempre Deus abençoe. Thalita Franciele Vanderbrook, também no Som da Nova, sempre com a gente. Ótima quinta-feira. Tudo de bom.
14: Bom dia, me põe no sorteio. Zinilda Denk, Vila Zelinda. Tá aqui uma musicona pra nós aí.
0: Vila Zelinda, maravilhosa. Um abraço carinhoso pra vocês aí, tá bom? Bom dia, quinta-feira abençoada para você e todos os ouvintes, sempre ligadinha na programação da... A Kátia Fernandes de Schaffhauser, tudo bem, Kátia? Seja bem-vinda. Bom dia, Tiagão, boa quinta-feira a todos. E hoje é dia de... Nem fale, Samuca. A reestreia do astro holandês Memphis Depay. Só falta o Rosário Central empurrar o boné, né, nós hoje, rapaz. É só o que tá faltando. Edson Ferreira da Rocha, também aí no som bacana da nova Rosângela Martins, por aqui também, obrigado pela sintonia. Bom dia, Thiago, manda abraço pra família Lima. Aqui é a irmã dele, a irmã do peido. Ah, irmã do peido, ô Mirella. Tudo bom? É estranho a gente perguntar, mas como é que tá o peido, mulher do céu? Pensa, apelido do compadre Pedro, rapaz. Bom dia, amigo. Sem vocês, o dia não tem graça. Sou a Maria aqui da Mala Flecha. Dizer que amo muito meu marido, Elcio Violeiro. Te amo demais, seu beiçudinho. Toca os federais pra nós aí, nada mudou. Boa. Um abraço pra vocês e o povo bacana da Mala Flecha. Grande audiência da Nova por aí também, né? Rafael Carlos Schellbauer no som bacana da Nova. Bom dia, manda feliz aniversário pra minha amiga Doroteia. Manda uma música que ela gosta aí, Capital Inicial, Primeiros Erros. Aproveita seu dia, amiga. Espero que esteja escutando a rádio hoje. Não, hoje sempre. A Doroteia tá corrida, grudado na Nova. Mais uma vez, parabéns, Doroteia. Felicidades aí, tá bom? A sua amiga Amanda tá mandando um abraço especial pra você aí, tá bom? Tudo de bom. Bom dia, Thiago. É, coloca no sorteio o Vanderlei Claudete. Valeu, Vanderlei, tá participando. É, tem gente que não deixa o nome aqui, né? É, coloca o sorteio desse bolo. Deve ser muito bombom. Oh, não sei se tem muito bombom no bolo, mas é bom, viu? Mas é bom. Bom demais. Tiagão, pela sua voz, aquela perguntinha.
13: Tá bêbado já ou não?
0: Se ligue, cara. Você acha que eu sou um... Você acha que eu sou um bêbado? A Jane Martins com a gente também no Som da Nova. Obrigado pela companhia. Tudo de bom. Tem gente que descia pra BC, fazia um monte de foto, metia amarra e passava o ano inteiro devendo daí, né? É...
15: Bom dia, tudo bem? Oi. Uma quinta-feira abençoada para todos vocês aí. Oi. Quero participar do sorteio. Meu nome é Luíra Estebel.
0: Luíra. Um abraço para a família Estebel aí, tá bom, querida? Bom dia, como sempre, Oficina e Funelaria Becar na escuta. Pode largar um tirão de 12 aí, Tiagão. Pro peixe da oficina, que ontem o patrão elogiou, chegou a aguar os olhos do homem. É o Cauã Kalinski Elias. É o patrão elogiou o peixe ontem. Chegou a escorrer água dos olhos dele ontem, né?

0: tarde, ótimo dia para todos que estão ouvindo a melhor rádio. É ela! Tudo bem, Rô? Só da nova. Fala, Tiagão, beleza? O Pelé do rádio. Manda um abraço pra nós da Casa do Parafuso aqui em Rio Negrinho. Vontade de ir pra Mafra conhecer você pessoalmente, é o Edson. Vem aqui que eu te atropelo, rapaz. Bom dia, Nova Era, é a melhor. Abraço pro meu marido Luciano Spies, meus filhos Isabela e Enzo. Abração pro grupo das meninas do Bingo. É a Janaína de São Lourenço. Tudo bem, Janaína? Um abraço pra vocês aí, tá bom? Obrigado pela sintonia do Som da Nova. Cleonice Pereira por aqui também. Cleomar de Beterco com a gente no Som Poderoso da Nova. Tá confirmando sintonia aí também, tudo de bom, né? A Jéssica Antunes, Deus abençoe grandemente, super abraço pra vocês da melhor da cidade. É ela, é a... Valeu, Jéssica, seja bem-vinda. Angela Reicher, também aí com a gente. A Alessandra Kieskowski, na escuta da melhor, seja bem-vinda também. Amanda Skikowski, com a gente também aí, confirmando sintonia. Elisa Pereira, por aqui. Bom dia na escuta da melhor da região, boa quinta-feira a todos. A Larissa Siqueira, tudo bem, Larissa? Bem-vinda também na nova. Seu Mara Lezin, por aqui também com a gente, a todo mundo na 104,5.
1: Bom dia, Thiago.
0: Yeah.
1: Põe eu no sorteio aí, os dígios e chutes.
0: É, hoje não. Tudo é bom, meu queridão, tamo junto. Kelly Nayara, Schroeder de Souza, participando com a gente aí também. Aline Fernanda Zorek, confirmando também a sua sintonia. A Roseli Deck, no Som Poderoso da Nova. É, bom dia, entrego esse novo dia nas mãos de Deus, confiando que Ele cuidará de cada detalhe, renovará minhas forças, né? Cadê aqui o que fala? Renovará minhas forças, iluminará meus caminhos e que não falte fé, sabedoria, proteção, paz no meu coração. Deus abençoe a Simone Aparecida da Costa. Ô Simone, beijo carinhoso, saúde para você, tá bom, Simone? Tá ligadona aí no Som da Nova, sempre com a gente também. A Fabiana Lourenço também confirmando sintonia aqui no Som da Nova. Muita gente ligada no Som Bacana aí da Nova, né? Jode!
2: Fala, Tiagão, é o Jode ligado na Rede Nova de Comunicação, parceiro. Estamos meio sumido, né?
0: O que tá acontecendo?
2: Mas você sabe que tem o meu total respeito e admiração.
0: Cara,
2: que eu tenho uma admiração enorme a você, Tiago. E se possível, você puder tocar fim de semana com João Paulo e Daniel, eu agradeço.
0: Boa!
2: Tamo aí te levando de carona aí no tapetão preto e acelerando com os dois pés, parceiro. Tudo de bom.
0: Valeu, Jode. Boa viagem, meu garoto. Gente boa demais, torcedor vascaíno, e o Jode. Nosso ouvinte das antigas, né, Jode? Que Deus abençoe aí no tapetão preto, tá bom, pia velho? Claro que daqui a pouco no Modão da Nova tem João Paulo e Daniel, daquelas que não tocam mais em rádio, hein? Música dessa qualidade, você só vai ouvir aqui. Não tem prosa, é a nova. Bom dia, manda música pro meu amor da Alcita Borda Ribas. É a Tiana que tá mandando. Valeu, tudo de bom. Jéssica Carvalho também no Som da Nova. Bom dia, Thiago, essa música de DC pra BC. Me passa um desenho, porque um filme na cabeça já é demais. Bom dia, tudo bem? Bom dia, Thiago, tudo bem? Madeiras. Madeiras, o que que as meninas da escala hiper aí estão lidando com madeira agora? Ô Rosane, pessoal da escala hiper aqui, ó. Frente à igreja São José. Quem que tá lidando com madeira aí? Conte pra nós, me dê mais detalhes. Rosina Albrecht, bom dia, Thiago. Manda abraço pras meninas da Ampla Med. Coloca no sorteio a Bruna Nunes de Melo. Meninas, beijo pra vocês. Bom trabalho, as meninas da Ampla Med aí, tá bom? Obrigado pela sintonia. Rony da Silveira sem áudio hoje, Rony. Também comprou um celular novo, meu chegado.
3: Bom dia, Thiago. Ótima quinta-feira para você. Tudo de bom. Hoje, serviço em Itaiópolis, mas sempre ligado na melhor com o melhor locutor da Nova.
0: Aí, não. Até vou escutar de novo esse áudio. Gravou nós aqui, o ouvinte tem sempre a preferência, né? Sempre a preferência. Como é que é, Ana?
3: Bom dia, Thiago. Ótima quinta-feira para você. Tudo de bom. Hoje, serviço em Itaiópolis, mas sempre ligado na melhor com o melhor locutor da Nova.
0: Aí, ó. Pode colocar a Ana Rubiana Andrade em tudo quanto é sorteio que hoje ela merece. Nova. Beijo, minha queridona.
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0: Guilherme Santiago da Nova com Jorge Matheus, Pijama Amarelo. 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
4: 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Hoje no Pílulas da Nova, a boiadeira.
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0: Volto já.
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1: 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Vamos nessa lá rapidinho para o WhatsApp da Nova no 3642-3955. Lembrando que nós estamos com a panificadora Casa das Delícias nessa quinta-feira para sortear um bolo de ninho trufado para você que participar no 3642-3955. Participe, confirme a sua sintonia, confirme a sua audiência. Quem participa, quem ouve rádio é mais feliz, é mais feliz. Emilene Aparecida Schellbauer, tá ligada com a gente no Som da Nova, seja bem-vinda. Anne Caroline também com a gente, família Líbio, confirmando a audiência. Andréia Schellbauer também. Elisiane Saideu de Oliveira, meu amigo, um abraço na família, obrigado pela sintonia. Bom dia, estamos ouvindo o programa aqui na Mala Flecha. Coloca no sorteio do bolo a Janaína Gonçalves. Tudo bem, Janaína? Tá participando com a gente. Luciana Erbigal, Silvana Schaffhauser, por aqui também confirmando a sua sintonia. Carol Silva. Bom dia, Thiago. Obrigado por alegrar os nossos dias. Que Deus abençoe sempre aqui a Sandra Mari. Coloca no sorteio aí, toca a música do Zezé. É, Irmão da Lua, Amigo das Estrelas. Essa é musicão, né, Sandra? A Sandra Marmitas, um abraço carinhoso para vocês aí, tudo de bom, tá bom?
2: Oi, bom dia, área VIP. Yeah. Quero participar do sorteio.
1: Quem?
2: Feliz aniversário pra Ju.
1: Ju, quem?
2: Pra é Vanessinha da Vila Ivete.
1: Ô, Vanessinha.
2: Manda mais um beijo pra minha avó, Lucy.
1: Ô, dona Lucy, um beijo pra senhora também, tá bom? Todo mundo aí no Som da Nova. O Jorge de Campo do Tenente, né, Jorge? Tá ligadão com a gente aí também. Obrigado pela sintonia aqui no Som da Nova. Na 104,5 aí, tá bom? Tudo de bom. Obrigado pela sintonia. Tamo junto na manhã aí de quinta-feira. Bomba Nova FM, Bomba Nova FM na manhã dessa quinta. Câmbio.
3: Opa, Thiago, beleza?
1: Uhum.
3: Bom dia.
1: Dia.
3: Bom?
1: Bom.
3: Me coloca nesse sorteio desse bolo. Ontem eu fui ganhador do Vale.
1: Uhum.
3: Lá do Vale Azul Mafra.
1: Uhum.
3: E me pinche nesse sorteio.
1: Uhum.
3: Desse bolo.
1: Uhum.
3: Hoje eu ganho esse bolo aí e comemoro a vitória do Mengão ontem.
1: Ah, abandono.
3: As quartas e finais.
1: Ai.
3: Da Libertadores.
1: Ai, que
3: beleza?
1: Ai.
3: Tão bem louco que no reboque no Hotel Alice.
1: É.
3: Beleza? Aqui é o Paulo.
1: Beleza.
3: E tão aí ligadinho, eu com a Dirk. Beleza?
1: Cadê a
3: Valeu, Tiagão.
1: Obrigadão,
3: hein?
1: Cadê a bitorneira, Paulo? Ai, é bonita aí, ó. Essa é música para meus ouvidos. Eu digo que nas vidas passadas eu fui pedreiro, que eu passo uma obra e escuto esse blim, blim, blim, me dá uma emoção. Uma emoção, assim.
4: A galera lá em cima também, ó, mais suave.
1: Nas vidas passadas eu devo ter sido um pedreiro, só pode. Oi, Cintia Camis, com a gente também no Som da Nova, seja bem-vinda. Fala, Tiagão, aqui é o Alex Silva. Beijão pros meus filhos, João e Maria. Um abraço pra vocês aí da rádio. Tá bom, garoto? Tá participando com a gente aí também. A Evelyn Cristina Rodrigues, no Som da Nova, seja bem-vinda também.
5: Bom dia, Tiago. Tudo bem? É a Rosângela Martins aqui, ó. Eu de novo.
1: Oi, querida.
5: E eu dou um abraço pra Rosilda.
1: É.
5: Tava de aniversário ontem, que ela mora no meu coração, essa menina de ouro, tá?
1: É.
5: Sucesso, felicidade, muito dinheiro, muita paz, muita alegria na vida dela, tá?
1: Que coisa boa.
5: Obrigado.
1: Valeu, parabéns aí, Rosilda. Felicidades. Muitos anos de vida, que Deus abençoe. Bastante dinheiro no bolso. Tudo é bom. Alô, meu amigo Chase, aí na Vila Argentina, confirmando a audiência. Bora que nem dizer ali. Pau! Bom dia, quero ganhar esse bolo. Beijo pra dona Ângela, da Ângela Atelier. Tá derretendo a máquina de costura, hein? Abraço, bicho velho. Walter Zetel. Valeu, Walter. Um abraço pra vocês aí. Boa quinta-feira. Vamos nessa. Vamos na nova. Tudo de bom.
6: Bom dia, Tiagão.
1: Yeah.
6: Aqui é o Natan do Vila Nova, viu?
1: Ô, Natan.
6: Me coloca nesse sorteio aí, ó. Do bolo aí, viu?
1: É.
6: Primeira participação aí, vai que numa dessa empacota, né? Já de primeira, né?
1: Ora, carcule.
6: E hoje é mais um daquele sofrimento, né?
1: É.
6: Vamos ver o que, que vai dar com o peixão à noite aí, viu?
1: Ah, o Santos,
6: né? Tomara que empacota também, né?
1: É.
6: Um abraço, tudo de bom pra vocês aí. Tchau, obrigado.
1: Valeu, Natan. É a chance dos times brasileiros aí a se derem bem nas Copas aí, porque no Campeonato Brasileiro, Jesus amado, né, Tia?
7: Fala, Tiagão. Bom dia, meu amigo. Tudo bom?
1: Bom,
7: Tiagão. Um abraço aí pra equipe da Pinturarte Pinturas aí.
1: Meu queridão.
7: E um abração aí pra toda a massa rubro-negra aí da nossa classificação aí agora aí. Vamos rumo agora a ser campeão aí da Copa da Libertadores da América aí. Beleza? Valeu. Um abraço a todos os rubro-negros aí da cidade de Rio Mafra aí. Valeu, Tiagão. Deus abençoe. Tamo junto.
1: Valeu, Emerson. Abraço pra vocês e também nação rubro-negra, estado de Texas. Hoje 2-1 no Maracanã, na Magnética. Ontem com mais de 70 mil pessoas e 3 golaços, né? Tanto os dois do Flamengo quanto do Cruzeiro. Golaço, jogaço e o Flamengo tá classificado aí para quartas de final da Copa Libertadores da América. Bom dia, manda feliz aniversário para mãe Sirlete Ferreira, para minha tia Salete Ferreira, também amo elas. É o William Ferreira aí confirmando sintonia. Valeu, William. Abraço. Fala, Tiagão. A hora que der, toque uma do Zezé. Se não der, mande uma do Mirosmar. É o Didi Lopata aqui do Bairro Alto. Bom, Didi. Um abraço para vocês. E do Mirosmar é boa, né, galera? Virou uma febre essa aí do Mirosmar, que olha, rapaz. Pensa na loucura, né? Pensa na loucura.
8: Bom dia, meu amigo Thiago Skrensky.
1: Tá animada?
8: Que é Dinocida Aparecida Lorena, da localidade de Irara.
1: Tá animada,
8: Dinocida? Coloca o meu nome nesse sorteio pra ganhar esse maravilhoso, esse delicioso bolo aí.
1: Bom.
8: E um forte abraço pra você e para todos que estão na escuta. Até mais.
1: Valeu, Dinacir, ó. Você vê, só tá com voz de locutora essa mulher aí. Mexa. E mexa, né, Dinacir? Mexa. Fala, seu Patife.
9: Fala, Patifeira. Tamo aí, MBC, escutando você falar aí. É louco, é louco. Os caras te chamam de Pelé aí da comunicação, mas porque você é um craque, será? Ou porque você é um morto? Fica a dúvida, hein? Cuidado, você tá achando que você tá abafando, mas os caras estão me chamando de morto.
1: É, compadre, acho que estão mais pra morto mesmo, viu? Estão mais pra morto. Bom dia, com as irmãs hoje no cemitério. Credo, Rosângela. Passeando aí na cidade os pés junto. A musa dos meus pensamentos. Programinha meio diferente hoje, né?
10: Bom dia, Thiago.
1: Yeah.
10: Me coloca no sorteio do bolo aí. A Mauri da Silva, aqui do Bairro Alto.
1: Ô, Mauri.
10: Um abraço pra vocês, um ótimo dia.
1: Obrigado, meu querido. Pra vocês também, um abração aí, ó. O Flávio Schwentner também tá ligadão aí no Som da Nova, tamo junto. Bom dia, estamos na melhor. Dá um tapinha pra todos os segmentos da construção civil, prestadores de serviço. Joel Lopes, JL Soluções. E não é só bolo que os homens fazem bem. O sonho de morango também é uma delícia lá da panificadora Casa das Delícias. Ah, aquilo lá é um espetáculo, né, cara? Espetáculo. A todos os profissionais da construção civil aí, gurizada. Todo mundo na nova. Tamo junto. Vamos lá, rapidinho. Bom dia, Thiago. Nunca ganho, mas sou brasileiro, não desisto nunca. Priscila Rankel. Tudo bem, Priscila? Seja bem-vinda, boa sorte. É, quem mais aqui na velocidade do rádio?
11: Bom dia, Thiagão.
1: É.
11: Como é que temos nesse corpo?
1: Estamos
11: nas entregas juntamente com o Mirabel hoje aí.
1: Ah, o Mirabel tá aí?
11: O Mirabel disse que...
1: Ah.
11: O ruim não é trabalhar, o ruim é que tem serviço, né? Vamos que vamos.
1: Mais ou menos, né?
11: Um tapinho pra gurizada do GPS aí. E tá bêbado já ou não?
1: Não, de boa, firme. Firme, firme. Mais firme que palanque embanhado, que nem diz, né? Palanque embanhado. Que nem diz o Mirabel, o problema não é o trabalho, o problema é que tem serviço, né? Dizer. Bom dia, Navaera. Bom dia, ouvintes. Bom dia, Thiago. Uma maravilha poder participar do Área VIP e deixar também meu carinho, minha admiração pelo seu trabalho, Thiagão. É muito bom poder acompanhar um profissional que conduz a programação com talento, carisma, respeito aos ouvintes. Manda uma música boa, oferece para a família Binga aí. Beijo especial para minha amiga Isa, tá bom? Grande abraço, Thiagão, para você e toda a equipe da Nova. Que seja mais um programa abençoado de muito sucesso. Ô, dona Lari, beijo carinhoso para você. Um abração carinhoso na família Binga aí. Tá bom, minha amiga? Esperamos que em breve o telefone toque. Sucesso, tamo junto e misturado aí, tá bom? Alô, Paulo Luiz Ogren, conhece isso aqui ou não? É. Tá famoso, bicho, velho. Daqui a pouquinho tem mais aqui no Som da Nova. Volto já.
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1: 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Serviços poderão ser cancelados se as condições não forem favoráveis. Por medida de segurança, considere sempre a rede energizada. Emergência, ligue 0800-048-0196.
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24: 10 e 12.
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1: É o prazerzão, é sempre inenarrável poder estar junto com você na manhã dessa quinta-feira, dia 20 de agosto, ano 2026. Termômetros marcando nesse momento 20 graus de temperatura aqui no Castelinho da Lindo, Castelinho da Comunicação. Cada dia mais lindo. 20 graus de temperatura nesse momento. Hoje, dia dos maçons. Dia 20 aí de agosto de 2026 também. Hoje, que é o dia da condecoração de Maria Quitéria, que aconteceu em 1823, portanto, ontem. 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Dá tempo de você participar ainda. Daqui a pouquinho a gente fecha essa promoção para abrir a promoção da Caras e o Mafra, né? Seu aniversário de 7 anos. Então aproveite mais alguns minutinhos para você participar lá no WhatsApp da Nova no 36423955.
24: 10h15.
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0: Osmar na nova Amor Selvagem.
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0: É naquelas que não tocam mais em rádio, hein? Música dessa qualidade você só ouve aqui na programação 10 da Nova. 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Daqui a pouquinho tem mais aqui na Nova.
2: 10h25.
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0: No luxuoso Castelinho da Comunicação, 20 graus.
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0: 10:30. 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Deixa rapidinho ali pro WhatsApp Nova, pra galera que tá participando, confirmando a sua sintonia. Ligados e ligadas aí na 104,5. Um abraço pra Alessandra. A Alessandra Kieskowski tá ligada com a gente no Som da Nova, né, Alessandra? Seja bem-vinda. Bom dia a Joslaine Bicheski Manchenho, com a gente também aí no Som da Nova. Leonete Castro, seja bem-vinda. Bom dia, Thiago, aqui é o Maurílio Veiga, manda abraço para todos os ouvintes da melhor rádio da região. Pro meu irmão João Elísio, pra minha cunhada Gerdeiro Martins, puder toque fio de cabelo, hein? Tô levando a nova de carona. Beleza. Um abraço aí, Maurílio. Seja bem-vindo no som bacana e poderoso da nova aí. Tá bom, gurizinho? Elisângela Wildner, com a gente também. Mário Luiz Grosso, eu sempre na audiência. Um abraço, meu garotinho. Tudo de bom? Obrigado pela companhia também aqui no Som da Mais Que Poderosa.
1: Bom dia, Thiago. Tudo bem? Foi no sorteio aqui a Lina Daniele da Silva Alves de Almeida. Eu quero ganhar esse bolo aí pra comemorar com uma amiga minha que tá fazendo aniversário hoje. Gil Passos.
0: A Gil?
1: Quero aproveitar desejando um feliz aniversário pra ela, repleto de muitas alegrias, felicidades e prosperidade na vida dela. Que ela continue sendo essa... chatinha. Não, tô brincando. Uma amiga super nota 10. Um abraço pra você e pra todos que estão na escuta. Ah, e aproveitando, mando um abraço pra uma amiga minha, a Laude da CBTex, a nossa cantora do momento.
0: Beijo. Beijo pra vocês aí também. Parabéns aí pra aniversariante do dia. Que Deus continue abençoando sempre aí, tá bom? Felicidades e tudo de bom.
2: Olá, bom dia, Thiago. Oi. Meu nome é Sandra Maria Gonçalves, moro aqui no bairro Alto, Rio Negro. Gostaria muito de participar do sorteio do bolo. E um abraço a você e a todos os ouvintes da Rádio Nova FM. E um abraço também para minha irmã Isabel Cristina, para minha sobrinha Evelyn, para meu cunhado Pedro e para minha mãe Maria Gonçalves, tá?
0: Então tá bom, tá entregue o recadão aqui no Som da Nova aí, tá bom? Obrigado pela sintonia, mulherada dominando aí a nova hoje. Aí é bonito, mulherada dominando, porque tio André, você me perdoe, tem dia que você é homem nessa rádio. Aí é bonito a mulherada dominar um pouco aí também, né?
3: Bom dia, Thiago. Aí, coloca meu nome no sorteio da Calles Rio Mafra.
0: Credo!
3: Fátima dos Santos.
0: Não começou ainda?
3: Se possível, coloca meu nome também no do bolo.
0: Também,
3: tá. Obrigada.
0: Tá bom, meu anjo. Daqui a pouquinho a gente abre a promoção da Calles Rio Mafra. Ainda não, viu? Deixa a gente terminar aqui da panificadora Casa das Delícias pra não misturar a cabeça do nosso povo maravilhoso. Janete Franco, obrigado pela sintonia. Marcinha Groseu, com a gente também no Som da Nova. Beijo pra Dona Neuci, né, Dona Neuci? Beijo pra senhora, beijo carinhoso. Vera Lúcia Rutz também aqui com a gente. Obrigado pela sintonia. Tiagão, responda.
4: Tá bêbado já ou não?
0: Ora, já respondi, cara. Ora. Bom dia, né? Como diz o meu amigo Brucutu, não comece.
5: Bom dia, Tiagão. Aqui é Juarez Alves Júnior de Piem. Tô ligado na programação. E põe meu nome no sorteio que hoje vou ganhar esse bolo aí, beleza? Abraço.
0: Valeu, irmão. Abraço pra galera de Piem. Pernê.
6: Bom dia, Tiago. Como é que vai, meu amigo corintiano?
0: Coração batendo mais forte hoje.
6: Que Deus te ilumine, te proteja. Tenha uma ótima quinta-feira.
0: Hoje tem Corinthians.
6: Você viu, né, Tiago? Graças a Deus. Passamos.
0: Ai!
6: Estamos pra fase seguinte na Libertadores.
0: Quartas e final,
6: e
0: né?
6: E hoje é Corinthians, né?
0: Ai.
6: Eu não vou secar, eu vou ver.
0: Ai.
6: Que passe também.
0: Ai, meu Deus.
6: Grande abraço, meu amigo corintiano.
0: Obrigado, Adelci. Nem fale hoje, coração vem à boca. Se o Corinthians perder hoje, amanhã, chefe, vou pegar uma testadinha e volto só na segunda-feira.
7: Bom dia, Thiago Aristeu Veiga. Foi eu nesse sorteio do bolo. Se eu ganhar, o bolo é teu, que eu não tenho jeito de buscar, né?
0: Ah?
7: Se eu ganhar esse bolo, daí fica pra você, daí, certo?
0: Ah, então.
7: Grande abraço, tchau.
0: Então vamos lá, deixa eu fazer o sorteio já aqui, então. Pera aí, deixa eu ver aqui. Vamos lá, que rufa os tambores. Deixa eu aproveitar que o senhor Esteu falou essa, vai que o nome dele fica registrado ali, ó. Deixa eu ver. Deixa eu ver. Final do telefone na tela, 4183. Senhor Esteu, foi o senhor que ganhou, meu Deus do céu. Brincadeira, viu? Brincadeira, né, senhor Esteu? Você tá um povo reina com nós, hein? Tá participando, senhor Esteu. Um abraço pro senhor aí, tá bom? Sempre ligado no Som Bacana da Nova.
4: Bom dia, Thiago. Ótima quinta-feira para todos nós. E saudação corintiana, nunca pode faltar.
0: Não.
4: Área VIP.
0: Isso.
4: E vamos lá.
0: Vamos.
4: E sempre, sempre na esperança.
0: Claro, a esperança nunca morre, né? Esperança. Beijo carinhoso pra você, minha amiga corintiana.
8: Bom dia, Thiagão. E aí, Thiagão, tudo susto e tudo tranquilo?
0: Eu.
8: Thiagão, passando aí pra reforçar a audiência. Seja um ótimo dia. Pra você. Pra todos nossos ouvintes que estão aí sempre curtindo o teu programa. Manda lá um chicotaço meio de leve também lá pro Vermelho, pro Anderson, que tá lá ligadinho na programação, curtindo a programação tua lá.
0: É.
8: E pra nós aqui no Horizonte, pra gurizada também, que estão casados e que estão mexendo com os asfaltos aqui nessa cidade, nessa vila aí.
0: Opa!
8: Indo valente,
0: que é bonito!
8: Aí. Diz que estão mais escuta nas máquinas aí na programação do Thiagão aí.
0: Aí.
8: Valeu, Thiagão. Um abraço, filho. Fica com Deus, tudo de bom. E vamos que vamos.
0: Vamos dar aí um abraço, garoto. Jardim Novo Horizonte, né? Os profissionais, o pessoal que tá trabalhando aí, trazendo o asfalto pros bairros e a city, né? Tanto o pessoal da prefeitura quanto as empresas contratadas. As máquinas lá chegam a estralar a 104,5. E nada aí. Um abraço, meninos. Bom trabalho. Deus abençoe. Que o progresso possa continuar aqui na mola pro pulsante do Planalto Norte, né? Aí é bonito. Mais um.
9: Bom dia, Thiago. Beleza?
0: Mas é maquiagem.
9: Me coloca meu nome no sorteio. Quero ganhar esse bolo, hein?
0: É.
9: Luiz Carlos aqui da Estação Nova, hein?
0: Ô, Luiz.
9: Capricha, hein?
0: Para
9: bom
0: nós.
9: Dia a todos, hein? Beleza?
0: Beleza, meu queridão. Tá, entrega o recado aqui no Som da Nova.
10: Ô, Thiago, coloca a música da Perigosa lá pra Vanessinha da Vila Ivete.
0: É. Perigosa e linda. Bom dia, Thiago. Tudo bem? Aqui é Elenita de Fátima Alves. Põe no sorteio do bolo um dia.

0: 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Gente, daqui a pouquinho tem um sorteio, então, do bolo da panificadora Casa das Delícias, ali na José Frost, meu amigo Padeirinho. Bolo de ninho trufado, um espetáculo à parte, né? Daqui a pouquinho eu vou fazer o sorteio e a partir de agora também, né, eu já vou liberar aqui, ó, pra você participar com a gente. Hoje dos R$100 em para você gastar na pizzaria, apresentão aí da Calhas e o Mafra, né? Calhas e o Mafra, que nesse mês de agosto está completando 7 anos de história. Então, a partir de agora, a gente vira lá a nossa chavinha. Claro, daqui a pouquinho eu vou trazer as participações da galera que participou aqui para concorrer ao bolo. Mas a partir de agora, eu já libero para você participar com a gente no Arts da Nova. No R$100 para gastar na pizzaria, é um presentão aí da Calhas e o Mafra, que completa seus 7 anos de história, né? Aquela nossa perguntinha, que é padrão, né? Qual é a empresa de calha completando 7 anos? Responde certinho, você vai para o sorteador, daí no final do programa você vai concorrer a R$100 para degustar e para gastar na pizzaria por conta aí da Calhas e o Mafra, nesses seus 7 anos bonitos aí, construindo uma bonita história em Mafra e toda a região, tá bom? Participa com a gente lá então, daqui a pouquinho o sorteio do bolo da panificadora Casa das Delícias. Para você que participou, boa sorte.
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3: 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Até o próximo.
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7: E essa quinta-feira de tempo instável e final de semana com sol e frio intenso em Santa Catarina. Eita, salada mista. Tempo instável em Santa Catarina com condições de chuva em temporais isolados a partir daí da manhã no oeste, atingindo as demais regiões no decorrer do dia. De Florianópolis ao litoral norte, a chance de chuva e temporais é menor. Temperatura amena no oeste e sul do estado, com máximas de 20 graus, em declínio no fim do dia. Maior elevação nas demais regiões, entre 24 e 27 graus. Sistema, formação e deslocamento de uma frente fria pelo sul do Brasil, associado a um ciclone extratropical no litoral da Argentina. Nesse momento, aqui no Castelinho da Comunicação, termômetros marcam 21 graus.
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7: Hoje no Pílulas da Nova tem Ana Castela. Aqui tem alguém.

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1: 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Hoje no Pílulas da Nova com Ana Castela, ao longo da programação da Nova tem mais. 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
1: Muito bem, 10 horas e 54 minutinhos na velocidade do rádio. Deixa eu ver aqui quem levou então o bolo da panificadora Casa das Delícias, o bolo de ninho trufado. Quem será que vai ser o contemplado? Quem vai ser a contemplada? Númerozinhos pulando na tela, boa sorte. Você que participou da promoção da panificadora Casa das Delícias. Deixa eu ver aqui, final do telefone apresentado na tela. É o 2303. E quem levou o bolo foi a Helenita de Fátima Alves. Helenita de Fátima Alves. Então você acaba de ganhar o bolo da panificadora Casa das Delícias. Tá bom, Helenita? Você tem até as 20 horas de hoje para passar lá e retirar por nossa conta, por conta aqui da Nova. Tá bom? Ali na José Frosch, na Restinga, em frente à Escola Gustavo Friedrich. Você encontra a panificadora Casa das Delícias, a Helenita de Fátima Alves, no final do telefone 2303. Lembrando que nós já viramos a chave ali no WhatsApp da Nova, né? Agora está valendo os R$100 para você gastar na pizzaria. Presente aí da Calhas e o Mafra, comemora 7 anos aí no mês de agosto. Participe então dessa promoção para você concorrer R$100 hoje para gastar na pizzaria. Tá bom ou não?
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1: Como disse meu amigo Binga 113, vamos se botandinho ali no WhatsApp, rapidinho, né? Faltando um minuto para as 11 horas da manhã, 3642-3955. Esse é o WhatsApp da Nova. Agora com a Calhas e o Mafra, é do meu amigo lá, o Rafael, o Sidney, o Murilo. Semana aí, 7 anos de história, hoje valendo R$ 100 para gastar em pizzaria. Apresentão aí da Calhas e o Mafra, tá bom? Vai lá participando, lembrando sempre, eu gosto de salientar para o nosso ouvinte que o lado bom, assim, gente, é humanamente impossível a gente atender todo mundo, porque a quantidade de gente que ouve a Rádio Nova Era é realmente fora da curva, viu? Mas a galera que participa está no sorteador, né? Então as mensagens a gente vai pegando aqui no aleatório, vai tentando atender as pessoas, mas a gente não consegue atender todo mundo. Mas vocês que participam estão participando, estão no sorteador, tá bom? Fiquem tranquilos, beleza? Oi, Nadine Santos, tá ligada com a gente no Som da Nova? Guilherme de Lima, como é que tá, vizinho? Galera da Autopeças Renê, que chega a estralar a 104,5 aí. Tudo de bom.
10: Oi, Thiago. Os Ninjas Achutos, coloca aí no sorteio da Calhas Rio Mafra.
1: Não. Tá participando aí, filho. Rosalie de Fátima, ligada também no Som da Nova. Fernanda, também participando aqui com a gente, né, Fernanda? Deu um bom dia lá e apagou a mensagem. Oi, Thiago. Quero participar do sorteio da Calhas e o Mafra. E eu vou comer a pizza. Quem? Marisa Domingues. Tudo bem, Marisa? Sebastiana de Fátima Bauer Pereira Pense. Tá ligadona com a gente aí também. Tô de bom. Quem que está apagando mensagem aí, Fernanda? Eu vi. 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Emídia Debron, ligada no Som da Nova também. Suzana Leal de Lima com a gente na 104,5. Lúcia Rodrigues também por aqui, obrigado pela companhia. O Cauã Rafael Witt também tá ligadão aí no Som da Nova. Maria José Líbel, com a gente também, tudo de bom. Leonice Good, ô Leonice, querida. Seja bem-vinda aqui também no Som da Nova. Tudo de bom. Abominável Homem de Preto, manda um beijo pra nós, põe no sorteio. Carlos e o Mafra, 7 anos de história de excelentes serviços prestados para toda a nossa região. É a Claudinha, ô Claudinha. Lado completo ali, tá bom? Para participar aqui do sorteio no Som da Nova. Aquele Nayara por aqui também, confirmando aí a sua sintonia. Tamo junto, obrigado pela companhia também aqui no Som da Nova.
11: Bom dia, Thiago. Aqui é a Marli de Góis, do quilômetro 9. Me coloque no sorteio para ganhar esses R$ 100.
1: Isso.
11: E tô participando e sempre tô ligadinha. Agora continuarei ligada sempre, porque descobri hoje que você é um corintiano. Corintiano. Né? É dos meus. Obrigada. Sofrendo. Por ser atendida. E um grande abraço.
1: Valeu, minha amiga. Seja bem-vinda. Marli também, corintiana sofredora aí, que nem o Thiagão. Hoje o coração bate mais forte na Copa Libertadores. Ai, meu Deus do céu. Pense.
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1: Lucimere Nietzsche, também aqui com a gente no Som da Nova. Quero oferecer um programa pro meu genro, teve um aniversário essa semana, pessoa maravilhosa, a Josefa Mendes, que tá mandando. Valeu, Josefa. Parabéns pro genro, hein? Felicidades, tá bom? Tudo de bom pra ele. Deus abençoe sempre. Tudo de bom. Que a Maria mandou mensagem, apagou e também, Maria. Ah, sabe que o nosso sistema aqui tem criptografia. Todas as mensagens que vocês mandam e apagam, eu consigo ler. Não adianta vocês querer se escapar aí, viu? Não adianta. Que nem a Fernanda mandou ali mensagem, apagou. Já li. Tá ali. Bom dia, Bruna Letícia. Oi, Bruna. Tá participando com a gente aí também no Som da Nova. Seja bem-vinda. Obrigado pela companhia também. Oi, Jô, Cacias, minha amiga, também com a gente aqui no Som da Nova. O Janes, Márcia, Marufi, Torcati, tudo bem, ô Janes? Um abraço carinhoso para vocês aí, pro tio Silvinão também, tá bom? A Cris aí de São Lourenço também ligada no Som da Nova. Oi, Andréia, Schelbauer, Kojikovski, sempre com a gente também, na 104,5, tudo de bom.
13: Fala, Tiagueira, como é que tá o senhor, seu bucho réio? Parceiro de boteco sem vergonha. Eu boto mais um sorteio aí da Delícia das Calhas e Bolos Rio Mafra.
1: Oh?
13: Positivo? Bota mais um sorteio aí. E aquela pergunta velha máxima que fica. Tá bêbado já, não?
1: Não, essa aqui do Fabião. O Fabião merecia um presente da rádio depois dessa mistura de empresas, essa miscigenação de empresas que ele fez aqui. Um homem desse merecia pelo menos alguma coisa da rádio aqui, cara. Ó a salada mista que ele fez com as minhas. Eu digo que as empresas dos meus clientes são minhas. Você mexeu com as minhas empresas, rapaz. O que você fez aqui?
13: Fala, Tiagueira, como é que tá o senhor, seu bucho réio? Parceiro de boteco sem vergonha. E eu boto nós no sorteio aí da...

0: A delícia das calhas e bolos Rio Mafra. Positivo? Bota nós o sorteio. E aquela pergunta, velha máxima que fica. Tá bêbado já, não?
1: É, a salada missa foi tão grande que nem eu não consigo falar o que ele falou. Você deu um nó no meu cérebro, Fabião, que sinceramente, cara, olha, eu não sei se eu bloqueio você da rádio, eu não sei se eu passo de tarde e te prego no ouvido, eu ainda não sei o que eu vou fazer com você, cara. Eu não consigo falar o que você falou,
0: Fala,
1: cara.
0: Tiagueira, como é que tá o senhor, seu bucho velho?
1: Homem.
0: Um parceiro de boteco sem vergonha.
1: Ó, misturança.
0: E eu boto nós um sorteio aí da delícia das calhas e bolos Rio Mafra. Positivo? Bota nós um sorteio. E aquela pergunta, velha máxima que fica. Tá bêbado já, não?
1: Fabião, sinceramente, cara, eu não sei se eu não vou tirar você desse WhatsApp aqui, cara. Por Deus do céu, cara. Eu até vou pro intervalo depois dessa, olha.
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1: Te juro, que nem disse, te juro. Ele mistura as empresas, rapaz. Ai, ai. Delícia das calhas, o que que é? Meu Deus do céu. 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Daqui a pouquinho tem as mais pedidas, olha a VIP da Nova. Tem a sua participação e hoje tem R$ 100 em pizzaria, né? A gente vai destinar esse cenzão da Calhas e o Mar para você degustar lá numa pizzaria e lá você vai ter 100 pila liberadão aí para você. Tá bom, Fabião? Só no meu caderno depois dessa, rapaz. Rapidinho, gente, eu vou pro nosso intervalo, pros nossos melhores anunciantes aí do rádio. Daqui a pouquinho eu volto com as mais pedidas, olha a VIP da Nova.
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0: O mutirão da cidadania acontece nessa quinta-feira em Mafra. É isso mesmo. A Defensoria Pública de Santa Catarina, em parceria com a Secretaria de Assistência Social, promove nessa quinta-feira, dia 20, em Mafra, o mutirão da cidadania, com atendimento gratuito à população. O atendimento será realizado no CRAS Central, na antiga estação ferroviária, na rua Pedro Kussen, número das 9 até as 15 horas, sem parar para o almoço. Entre os serviços oferecidos estão orientações jurídicas, atendimento relacionado a um direito do consumidor e consultas processuais. Para ser atendido, é importante levar documentos como RG, dados do cartório de registro ou local de nascimento e, em caso de consulta processual, o número do processo, chave ou CPF. É hoje o mutirão da cidadania, que acontece nessa quinta-feira em Mafra. Está acontecendo ali na antiga estação ferroviária, na rua Pedro Cus, das 9 às 15 horas, sem parar para o almoço. Com informações da Central de Jornalismo da Rede Nova de Comunicação.
1: 11:11.
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0: 11 horas e 12 minutos, notas de falecimento, a funerária em vida comunica o falecimento de Irina Rodrigues Kozak, ocorrido ontem com 92 anos. Está sendo velada na Capela de Rio Negro. Seu sepultamento se dará hoje às 4 da tarde para o cemitério de Rio Negro. Funerária em vida comunicou com pesar o falecimento de Irina Rodrigues Kozak. A mesma era mais conhecida por Dona Irina. Mais uma nota de falecimento, a funerária em vida comunica o falecimento de Tereza Maria Kubiak Veiga, ocorrido ontem com 63 anos. Está sendo velada na Capela de Major Vieira. Seu sepultamento se dará hoje às 4 da tarde para o cemitério de Major Vieira. Funerária em vida comunicou com pesar o falecimento de Tereza Maria Kubiak Veiga. A mesma era mais conhecida por Tere, do falecido Luiz Dama.

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2: 11:17.
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0: Muito bem, bom demais ter a sua companhia. Seja muito bem-vindo, seja muito bem-vinda aqui no Som da Nova, manhã de quinta-feira, dia 20 de agosto. O ano é 2026, termômetros claro marcando nesse momento aqui no luxuoso Castelinho da Comunicação, 22 graus aí de temperatura, 70% umidade relativa do ar, ventos de 11 km por hora. Tem a possibilidade de chuva hoje? Tem, né? Para toda Santa Catarina. Alguns temporais isolados na passagem de uma frente fria associada ao ciclone extratropical, né? Mas principalmente a condição de chuva mais forte é lá para o oeste, mas para as outras regiões de forma isolada não pode ser descartada, né, gente? Um vento mais forte, algum granizo isolado, né? Um vendaval, porque a gente tá com aquele clima um pouco mais quente, né? E quando chega a frente fria, às vezes alguns temporais acontecem de forma localizada. De 40 cidades, duas ou três aí vão ter problemas, mas é claro, nas próximas horas, olho aí no tempo, né? Viu aquela nuvem mais carregada, começa aquele vento mais forte, dá uma seguradinha e espera passar, hein? Tá bom? 22 graus de temperatura, como já mencionamos, hoje dia dos maçons. E hoje também dia da condecoração de Maria Quitéria, que aconteceu em 1823. 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Lembrando que daqui a pouquinho vou fazer o sorteio do presentão aí da Calhas e o Mafra da quinta-feira. Hoje, R$100 para você gastar na pizzaria. Isso mesmo. A Calhas e o Mafra, que completa 7 anos de história no mês de agosto. E quem ganha o presente é ouvinte privilegiado da Nova. Participe lá no WhatsApp da Tempo, né? Lembrando que a gente não consegue atender todas as participações, mas vocês estão no sorteador com certeza, tá bom? Sem pila aí da Calhas e o Mafra para gastar na pizzaria hoje. É presentão dos meninos que completam aí 7 anos de história nesse mês de agosto. Manda um abraço aí pro Binga 113, vizinho velho, dando um talento bacana no Jacaré. O 113, a Scania, um dos caminhões mais bonitos do Brasil, né, Binga? Dando aquela ajeitada, dando aquele talento pra em breve pegar aí o tapetão preto e estralando aí o som da Nova, né, vizinho? Capricha, meu garoto!
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0: Tá todo mundo ligado nela.
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0: Muito bem, vamos nessa, pé na tábua. 11 horas e 23 minutinhos aqui em 104,5. Henrique Juliano devia ser proibido. 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Daqui a pouquinho tem mais o Som da Nova.
1: 11:23.
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0: Muito bem, eu tenho ingressos pra você curtir então, nesse sábado lá no Celeiros, né? Esse grande bailão, grupo Bochinchaço, nos Novos Garotos. 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Então faz o seguinte, palavra Celeiros, nome completo pro Whats da Nova rapidinho, no 36423955. Eu vou fazer sorteio para você curtir esse grande bailão aí com o grupo Bochinchaço e os Novos Garotos no Celeiros Clube neste sabadão. Tá afim? Palavra Celeiros, nome completo, Whats da Nova a partir de agora, 36423955. Daqui a pouquinho eu vou fazer o sorteio de ingresso para você. Boa sorte.
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0: Muito bem, 11 horas e 31 minutos. Vamos lá anunciar quem levou o ingresso para curtir o Celeiros Clube no sabadão, Bochinchaço e os Novos Garotos. Final do telefone é o 6693. Foi a Sirlene de Oliveira. Tá bom, Sirlene? Você ganhou o ingresso para curtir aí o Celeiro sabadão. É só chegar com seu documento lá na portaria e curtir na faixa aí por conta da nova. O Bochinchaço e os Novos Garotos no Celeiros Clube no sabadão. A Sirlene de Oliveira, parabéns.
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0: Rapidote aí pro WhatsApp da Nova no 36423955. Daqui a pouquinho tem R$100 para você gastar na pizzaria. Presentão aí da Calhas Rio Mafra, 7 anos de história. Fabiane Silveira tá ligadona com a gente aqui na 104,5. Obrigado pela sintonia, tá bom? Tudo de bom, tudo de bom.
19: Coloca no meu nome no ingresso. É
0: a Yassana
19: Roberta
0: de
19: Freitas.
0: Oi, Yassana. Já foi, minha queridona. Tudo de bom para vocês aí. Obrigado pela participação, tá bom? Seja bem-vinda na Nova.
20: Bom dia, Tiagão.
0: Dia.
20: Ô, Tiagão.
0: Diga, chamou.
20: Deu uma chicotada no lombo do compadre lá, do Red.
0: Vendo?
20: Pensa que o cara, a gente manda
15: É. A gente liga pro cara convidando o cara pra andar de moto. Não tem tempo, não tem tempo, porque não consigo arrumar a moto, porque não tenho tempo, tô apurado o dia inteiro.
0: Choradeira.
15: Mas a gente liga a rádio, só dá o homem falando na rádio. E querendo bolo ainda, né?
0: É.
15: Convenhamos que o bicho não tá na forma pra tá querendo comer bolo, né?
0: É.
15: Mas deu uma chicotada no lombo lá pra ver se esperto, rapaz.
0: Compadre do Xerbal aí, ó. Não tem tempo, não tem tempo. Vive mandando mensagem na rádio, daí que é bolo. Diabetes vem quase 600, né? Que fazemos com um homem desse? Que fazemos?
19: Não sei o nome, mas a fama eu já...
21: Bom dia, Diego, tudo bem?
0: Oi.
21: Manda um alô pra nós aqui no Colégio Bom Jesus.
0: Oi.
21: E pô, coloca meu nome no sorteio. Ótimo dia pra todos nós.
0: Valeu, Delete. Beijo carinhoso pra vocês, né? Mãe Dradilima Veiga, Bituva Grande, coloca no sorteio. Valeu, meu povo interiorano. Povo maravilhoso. Estão ligados com a gente aí também. Tudo de bom, tá? Ótima quinta-feira. É nóis. Bom dia, Tiagão. Carlos Gilmar, fora 7 anos. Dá um tapinha no Henrique, tá me ajudando. Pia velho, chegaram num tapinha. Ô Henrique, da Marcos Veículos aqui. Vem aqui. Pare, Pia, vem aqui. É. Pare, polia aí, pá. Se alugando aí, pare. Valeu, Janzinho.
22: Bom dia, Thiago.
0: Dia.
22: Um ótimo dia a todos aí.
0: Obrigado.
22: Bom dia pra você e pra todos os ouvintes.
0: Obrigado.
22: E me coloca no sorteio dos canalhas. Canalhas Rio Mafra, não. Das Calhas Rio Mafra. Valeu, abraço. Tudo bom. Fui. Beijo na boca.
0: É, que beijo, rapaz. Pare. Pare. Gostei desse novo nosso, nesse novo nome aí pro, pras empresas dos meus compadres. Canalhas Rio Mafra.
23: Dia, Thiago.
0: É.
23: Eu coloco meu nome no sorteio.
0: Ei.
23: Do 100 pila.
0: Ah.
23: Beleza.
0: Quem?
23: Capricha aí pra nós.
0: Quem?
23: Te convido pra ir junto, né? Fazer o lanche.
0: Quem que é você? Oi, Maraveiga, ligada também no som poderoso da nova. Kelly Maier por aqui, meu amigo Sebaldo. Tiagão, estamos pilotando o fogão ligado na melhor. É o Mário de Itaiópolis. Ô, Mário Reis. Tudo de bump, Piazinho. Obrigado pela sintonia aí na nova também. Tamo juntasso. Juntasso.
24: Ô, Tiagão abençoado. Se o Corinthians ganhar hoje, vou te dar uma camisa, Pia.
0: É.
24: É o Ari aqui da Volta Grande, Piazinho.
0: Oh. Um abraço. Aí, ó, se o Corinthians ganhar, vai dar uma camisa. Pra nós. Acho que ele mandou mais uma aqui, ó. Deixa eu ver aqui, Kieski.
24: Bom dia, Tiagão. Um abração, manda um abraço aqui pra Magnífico, que tá tudo a vapor aí, Pia.
0: Ah.
24: Tá, esperando que o Corinthians ganhe hoje.
0: Ô!
24: O Ari da Volta Grande.
0: Ô, Ari, diz que o Ari que se o Corinthians ganhar, dá uma camisa pra nós hoje. E pode ser oficial, é, versão jogador 700 conto. Tá bom, né, Ari? Tá bom, né? Bom dia, só pra te avisar que estamos ligados na nova, ótima quinta-feira, viu? Aquele dia você judiou da turma. Tá na hora de fazer mais umas pegadinhas aí. Já dei risada. É a Dinha da Vila Nova. A Dinha. Eu estou ensaiando mais uma pegadinha difícil. E essa última que eu fiz, inclusive, não tinha nem na IA pra dar resposta. Judiei do povo. Judiei do povo, Dinha. O povo ia lá no Google, ia na IA, não tinha resposta. O povo tava simplesmente louco, mulher. Louco, louco.
25: Bom dia, Thiago.
0: Bom,
25: Thiago, manda um abraço pra Dona Rosa, que dá com saudade de você já. Se não fala o nome dela na rádio.
0: Ô, Dona Rosa.
25: Tava triste, já. Ué, mas por que você tá triste, mulher? O Thiago largou a mão de mandar mensagem pra mim.
0: Ah, Deus o livre.
25: Ele falava de mim lá na rádio.
0: Ô,
25: Dona. Dava abraço.
0: Ô, Dona.
25: Agora ele esqueceu-se de mim.
0: Não, Deus o livre.
25: O Jean tá trabalhando com esse uma agora.
0: É.
25: Tá bem de vida lá, o menino.
0: Opa, que coisa boa.
25: E não mandou mais mensagem pra rádio, né, também, né?
19: Mas também o Falou, esqueceu de nós.
25: Coloca o nosso nome no sorteio desse seisão, vai que nós ganhamos esse seisão, hein?
19: Imagina.
25: Podemos fazer uma festa, velho.
19: Ô,
25: Thiago, abraço. Que Deus abençoe vocês aí.
19: Obrigado. Valeu, seu Cristóvão, o senhor também. Ô, dona Rosa, um beijo pra senhora lá no fundo do coração, que me dizem. Lá no miocárdio, né, que é o centro do coração aí, tá bom, dona Rosa? Beijo pra senhora. Nós. Vamos nessa, que a hora passa, 11 horas e 38 minutos aqui no Som da Nova. 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Daqui a pouquinho tem mais aqui no Som da Nova.
1: 11:39.
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7: E essa manhã de quinta-feira, tempo estável. Essa quinta-feira, tempo estável em Santa Catarina, com condições de chuva e temporais isolados a partir da manhã no oeste, atingindo as demais regiões durante o dia. De Florianópolis ao litoral norte, chance de chuva e temporais é menor. Temperatura amena no oeste, com máximas em torno de 20 graus e declínio no final do dia. Maior elevação nas demais regiões entre 24 a 27 graus. Sistema, formação e deslocamento de uma frente fria pelo sul do Brasil, associado a um ciclone extratropical no litoral da Argentina. Nesse momento, aqui no Castelinho da Comunicação, termômetros marcam 22 graus.
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0: Bruno Marrone no som da Nova Castelo de Areia. Praticamente fechando aqui a programação da Área VIP, né? Gente, vamos fazer o seguinte, eu vou rapidinho pro nosso intervalo. Na volta, eu vou anunciar para você o ganhador ou a ganhadora dos R$100 para degustar na pizzaria presente da Calhas e o Mafra, que mês de agosto, né, completa 7 anos de história, uma história bonita, né, que essa rapaziada vem construindo aí com toda a sua equipe. E você que participou, respondeu pra gente certinho qual é a empresa de Calha que tá comemorando 7 anos. Vai concorrer a esses R$100 aí pra gastar na pizzaria, tá bom? Boa sorte você que participou. Daqui a pouquinho eu volto pra finalizar a programação dessa aqui da Nova.
1: 11:50.
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0: Estamos apresentando as mais pedidas do Área VIP na Nova, no oferecimento sempre da Odonto Company, a maior clínica odontológica do mundo. 3 minutinhos pro meio-dia. Deixa eu mandar um abração aqui pra Iracleia, confirmando sintonia com a gente, né? Ótima quinta-feira.
1: Bom dia, Tiagão. Roberto Pedreiro, na pista no sorteio da Calhas do Mar, fez 7 anos, hein?
0: Ah.
1: Vamos de patão lá comer uma pizza final de semana, hein?
0: Oh. Que nem dizem, com jeitão de rico, que nem dizem. Tamires Carneiro, também aqui no Som da Nova, seja bem-vinda. A Raíssa Emanuele Kleman também está confirmando aí sintonia, né? Tudo de bom, obrigado pela companhia, nós.
2: Canalhas Rio Mafos, compadre.
0: É, os compadres são, né? Fernandão Pontarolo. Nomeemos aí o nome da nossa nova empresa. Canalhas Rio Mafos. Né, Pontarolo? Os compadres vão à loucura.
3: Bom dia, Thiago. Me bota no sorteio do Cenzão.
0: É. Vamos lá, então. 2 minutinhos pro meio-dia. Babadão na sintonia. Diz que precisa de um tapinha. Calma, Babadão. Calma. Pronto. Boa quinta-feira, meu queridaço. Vamos lá, você que participou no 36423955 para concorrer a R$100 para degustar em pizza. Presentão aí da Calhas e o Mafra nos seus 7 anos de história. Final do telefone apresentado na tela é o 7992. E quem levou, deixa eu ver o nome, foi a Sônia Faustino. Ô, Sônia! Parabéns, minha queridona! A Sônia Faustino, então, levou os R$100 aí da Calhas e o Mafra. Tá bom, Sônia? Para degustar. É o presentão na pizzaria, tá bom, Sônia? Seguinte, dentro do instantes a empresa vai entrar em contato contigo para marcar aí a retirada, tá bom? Do valezinho aí de R$100 presente da Calhas e o Mafra, tá bom, Sônia? Obrigado, gente, coração, pela sua companhia, obrigado pelo carinho, obrigado pela audiência. Obrigado também pela paciência, foi bacana, foi legal, foi importante, foi histórico estar junto com você na manhã desta quinta-feira, né? Convidando você a sintonizar a gente novamente amanhã. Amanhã a gente vem com aquela grande programação, com SOS Lanches, e também amanhã tem mais presente da Carnes e o Mafra para a gente fechar a semana, seu aniversário, comemorando essa semana 7 anos de história. Amanhã tem presente especial da Carnes e o Mafra, porque, deixa eu trazer aqui o nosso portfólio. Amanhã nós vamos trazer, sexta-feira tem um vale de R$100 para você degustar em carne, né? E amanhã tem R$150 para os pedreiros, pintores, serralheiros e o pessoal da construção civil, tá bom? Então, 100 pila pro povo e 150 amanhã para os profissionais da construção civil. É mais um presentão aí da Calhas e o Mafra para a gente fechar a semana. Aguardo você amanhã às 7 da manhã, chegando às orações do meio-dia. Daqui a pouquinho tem Emerson Souza no Sequência Hits e mais uma grande programação da Nova. Se cuidem, até amanhã, 7 da manhã, espero você. Tchau.
4: Meio-dia.

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1: Bom dia, meus irmãos e irmãs. Neste momento, paramos e nos colocamos na presença do Senhor, pedindo a intercessão da Mãe Querida sobre os nossos jovens, crianças e adultos. Também, já agradecendo ao nosso Senhor Jesus Cristo pelo dom da vida e principalmente pelo nosso dia de hoje. Obrigado, Senhor, pelo meu trabalho, pela minha vocação, pelos meus estudos, pela minha família, pela minha comunidade e principalmente pelo seu grande amor por todos nós. Por isso, neste momento, nos colocamos em oração, pedindo a intercessão da Virgem Maria. Ave Maria, cheia de graça, o Senhor é convosco. Bendita sois vós entre as mulheres, e bendito é o fruto do vosso ventre, Jesus. Santa Maria, Mãe de Deus, rogai por nós, pecadores, agora e na hora de nossa morte. Amém. Nós os pedimos, ó Deus, que o vosso Espírito nos transforme com a força dos seus dons, dando-nos um coração capaz de agradar-vos e de aceitar a vossa vontade. Por Cristo nosso Senhor. Amém. O Senhor esteja convosco, Ele está no meio de nós. Abençoe-vos Deus Todo-Poderoso, Pai, Filho e Espírito Santo. Amém.
2: Meio-dia e 4.

0: para a sequência, o seu nome e concorra. Concorra a 4x Bacon do Pastel do Chefe e também a dois almoços lá da churrascaria Araucária, aquele espeto corrido, rodízio de carnes delicioso. O sorteio é amanhã. É amanhã, sexta-feira. Tá a fim de concorrer? Manda mensagem pra mim agora no 36423955. Vai mandando mensagem. Vai ser um prazer muito grande, viu? Receber o seu recado, ler a sua mensagem, colocar o seu áudio no ar, mande texto, mande áudio, mande o que você quiser, viu? Tá começando o seu, nosso Sequência Hits.
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0: 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Começando hoje às 40 mais, hein? E na 40ª posição tem Billie Eilish. Birds of a Feather.

0: sabe aquele Pedro Pecado? É sequência hits, Simone Mendes, Menos é Mais, tudo, as mais tocadas do Brasil.
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0: 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Legal, nossa sequência hits no seu rádio hoje, quinta-feira, 20 de agosto. Dia 20, dia do quê? Do quê, produção? Dia de pedir vale. Ah, dia 20. 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
0: Já pode, produção? Já pode? Não ainda. Não pode falar que é quase sexta-feira? É. É véspera ainda. Véspera de sexta-feira. Quintamos aqui na 9FM 104,5. Mande seu abraço, seu alô pra gente no, por texto, por áudio também.
4: Não mande áudio. É. Não
0: é que eu não saiba ler, é que eu quero evitar a fadiga. Você entende? Você compreende? Então, inclusive eu tenho aqui, ó, um áudio de quem?
5: Tá chovendo aí, Márcia?
0: Não. Vira essa boca pra lá, viu? Tá bom assim, esse sol maravilhoso. A Marli Teodoro tá participando com a gente. Oi, Marli. Obrigado pela companhia. Quem mais? A Leila. Oi, Leila, de Lima Tertuliano. Obrigado pela audiência. Ah, quem mais tá aqui? O Diego de Brum. Fala, Diego. Obrigado pela companhia. Apareceu o parmeirense aqui.
6: Tarde, Marcelo. Tinha aí passando a confirmar a audiência. Mandar um alô pra minha mulher Bruna e para meus filhos aí. O Gabriel Jesus aí, que tá empolgado com o Palmeiras, hein, meu pequenenão, velho.
0: Opa!
6: E segue o líder, né, Emerson? Estamos classificados, né? Põe meu nome no sorteio, Newton Ramos. E... beleza, bicho, velho? Vai, Palmeiras. Tudo de bom, tiazinho, ó.
0: Valeu, obrigado. O Nilton é tão palmeirense que até o filho dele chama-se Gabriel Jesus. Será que o Gabriel vai ver o Gabriel Jesus jogar no Palmeiras de novo, Nilton? Será? Será? Tomara, né? Boa tarde, Emerson, tudo bem? Me coloca aí no sorteio. Aqui é a Eliane Cristina Binec, a Cris do São Lourenço, obrigado pela companhia. Stephanie de Oliveira Ferreira também está sintonizando o nosso som, obrigado pela companhia. Laura Aparecida Ferreira também. O Vinícius Siqueira, sorteio de 4x bacon, viu? Aham. Uhum. Mas vamos engordar vocês essa semana aqui, viu? Aham. Uhum. Ó, eu degustei dos x saladas lá do Pastel do Chef na semana passada, vou te contar, viu? É bom, viu? É bom.
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0: Aham. Uhum. Emerson, Dircélia Batista de Lima. Oi, Dircélia, obrigado pela companhia, tá? Abraço pra você aí, tudo de bom. Sandy Kistler também, obrigado pela companhia. Oiê, oiê, passando para confirmar a audiência, almoçando ligado em vocês. Daniela Moreira, obrigado pela companhia, Dani. Acabou a trilha, acabou então as mensagens.
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0: Já tem mais recados por aqui. Agora tem Lola Young, Mess.

Saudade e Inconveniente invadindo a programação da Nova. Agora vamos à 35ª posição das mais tocadas.

0: 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É isso aí, é bom demais estar aqui junto com você nessa quinta-feira, viu? Quintou já, viu? Quase sextando. E a galera continua participando, interagindo por aqui. Oi, Emerson. Tudo bem? Aqui é a Rita de Rio Negro. Estamos antes, escuta da melhor. Quero ganhar esses prêmios. Rita de Cássia, obrigado pela companhia, Rita. Boa tarde, Emerson, coloca eu no sorteio. Com certeza, só não esquece de colocar o nome, tá? A Marisa Domingues, obrigado pela companhia, Marisa. Tudo de bom pra você. Quem mais? Emerson, boa tarde. Aqui é o Ederson Tibes, da Vila Ferroviária. Me coloca no sorteio. Grande abraço, meu querido. Deus abençoe você sempre na melhor rádio do Planalto, Norte e Região. Valeu, Ederson, tamo junto. Boa tarde, Emerson. Tudo bem? Tudo ótimo. Manda aí a alusão pra mim, que estou de aniversário hoje. Coloca aí no sorteio do lanche e do almoço. Quero comemorar com meu filho, Solange Bernadette. Olha que legal, Solange. Parabéns. Saúde, paz, alegria, felicidades. Que o Papai do Céu te abençoe muito, tá? Que seja um dia muito especial pra você. Torce bastante, tá? O sorteio é amanhã. Edete Frugel, obrigado pela companhia. A Lucimere Nitz-Schwentner. Oi, Lucimere. Obrigado pela companhia, tá? Abraço pra você. Boa tarde, Emerson. Ótimo aí. Ótima tarde abençoada pra todos. Uma tarde abençoada é a Adriana Schaubauer. Tá bom, Adriana? A Juscelia de Lima também tá dando boa tarde pra gente aqui, né? Obrigado pela companhia. Oi, Matilde. Matilde Hartz, obrigado pela audiência. Boa tarde, Emerson. Tudo tranquilo? Aqui o João Eliso Veiga confirmando a audiência. Quero mandar um abraço pra vocês aí. Pro meu irmão Marílio Veiga. Manda beijão pro mozão Janir Martins também. Tá bom. Obrigado pela companhia. Emerson, é Kelly Meyer. Oi, Kelly. Obrigado pela companhia. Boa tarde, Emerson. Aqui é o Márcio Pixos na audiência. Valeu, Márcio. Nathalie Moreira. Oi, Nathalie. Oi, passando para confirmar minha audiência, me coloca no sorteio, por favor. Com certeza, Nathalie. Obrigado pela companhia. Gente, tem bastante mensagem, bastante recado, mas antes tem mais música, né? Bora lá? Aqui é mais música. Você sabe que o Sequência Hits é mais música. É mais música. Suspeitei desde o princípio. Perdas e Danos com Ferrugem. E também Grupo Benzadeus, isso mesmo, Grupo Benzadeus, Sorriso Maroto e Ferrugem juntos com Perdas e Danos.
1: Só pedrada, mais um hit avançando na parada.
0: Na 34ª posição.

0: Perdas e Danos, a 9 FM, meio-dia 40. Bom almoço, bom descanso pra você.
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0: É a nossa sequência Hits que volta já. Aliás, intervalo é de 4 segundos, ó. 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

0: E aí, tudo certo, tudo legal? Bora então atender mais alguns amigos, essa galera que está participando, interagindo, os melhores ouvintes do mundo. 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
0: 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Boa tarde, Emerson. Tudo certo? Manda alusão pra nós aqui. Jocely, Criselli, Thierry. Obrigado pela companhia de vocês, tá? Boa tarde, Emerson. Querido. Na escuta é o Alamir Rutes Correia. Ótima quinta-feira pra todos. Um dia muito especial. Hoje é aniversário de quem? Hoje dia muito especial, aniversário dela, do meu amor, a Doroteia Ribeiro. Ô, Doroteia, parabéns, saúde, paz, alegria, felicidades. O aniversário é seu, mas quem ganhou o presente foi o Alamir, ele tá dizendo aqui. Alamir, ó, se a Doroteia tá de aniversário hoje, eu vou ganhar bolo, viu? Certeza. Todo mundo faz aniversário, manda foto que não traz bolo pra gente. Agora a Doroteia é gente boa, ela vai trazer bolo pra gente. Vai é dar o bolo na gente. Mais fácil. Parabéns, ô Doroteia. Saúde, paz, alegria, felicidades. Recebe o carinho aí do namoradão. E aquele abraço de toda a equipe da Nova, tá? Aqui o João Teixeira de Rio Negro. Ô João, boa tarde pra você, obrigado pela companhia. Oi, boa tarde. Tarde. É a Marilda da Silveira, obrigado pela companhia. O Emerson Souza, quem ganhou o bolo das Casas das Delícias? Ah, não sei, rapaz. Aí vocês têm que ouvir de manhã. O que foi sorteado de manhã, não sei não, viu? Suspeitei desde o início. Tarde, Emerson. Gostaria de participar do sorteio do X-Bacon. Francisco Sampaio da Vila Ferroviária, obrigado pela companhia, Francisco. Sorteio nosso é amanhã, tá? A Ellen Minion Padilha Pereira, obrigado pela companhia. Tarde, Emerson, queridão de todas as tardes. Mais um dia na peleia. É hoje que revelo o que é o bebê da minha filha. Já amo. Olha que legal. Me coloca no sorteio. Boa tarde pra todos. Jelly Chivitai, que vai ser vovó, Jelly. É isso? Ó, que tal você? Nem parece que você... Não tem cara de vó, não, Jelly. Tem cara de bisa, vó, já, mas de vó, não. Primeiro agrado, depois cutuca, né? Ai, ai, não, cara de vó você não tem, de verdade, Jelly. De bisa, talvez. Gabriela Elias, obrigado pela companhia. Tarde, Emerson, é Aline Santos. Valeu, Aline, aquele abraço. A Roseli Deck Showbound está participando também. Obrigado pela companhia. Boa tarde, Emerson. Quero participar. É a Kelly Nayara Schroeder de Souza. Valeu, Kelly. Aquele abraço. A Maria Sueli Erzer da Silva de São Lourenço está ligada com a gente também. Obrigado pela companhia. Lá na família da Olga está todo mundo. Felipe, Sandra, Dalgisa, Caio, Olga. Obrigado pela companhia de vocês, tá bom? E mais. Boa tarde. Tudo bem, Emerson? Sueli Dourada, ô Sueli, obrigado pela companhia. Boa tarde, Emerson, quero participar do sorteio. Luíra de Fátima, oi Luíra, obrigado pela companhia, tá? Aquele abraço pra você também. Vamos de música, produção? Vamos? Vamos? Vamos? Pode ser?
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0: Ignora a 31ª posição das mais tocadas desse Brasil.

0: Sequência Hits. Vamos nessa, trazer mais alguns recados por aqui do nosso Sequência Hits, as mais tocadas do Brasil. Boa tarde, Emerson, passando mais um dia com a graça de Deus para confirmar minha presença nesta rádio maravilhosa. Coloca meu nome em sorteio, Mara Veiga. Valeu, Mara, obrigado pela companhia. Amanhã é meu aniversário, Emerson. Vai que eu ganho e já comemoro. Claudineia Martins, boa sorte para você, tá, Claudineia? Boa tarde, obrigado pela companhia. Boa tarde, Emerson, sempre na escuta. Celso Nidielski, valeu. Micaela Lorena também tá ligada com a gente todo dia, né? Tá todo dia por aí. Obrigado pela sintonia, tá bom? Quem mais tá aqui? Boa tarde, Emerson, tudo bem contigo? Professora Fátima. A Fátima desejando participar do sorteio. Gratidão. Valeu. Obrigado pela sintonia, Fátima. Boa tarde, Emerson. Quero participar do sorteio. Maria Marilene. Maria Marilena de Andrade Leandro. Obrigado pela companhia. Boa tarde, Emerson. Meu nome. Qual que é meu nome no sorteio? Alida Figueiredo. Valeu, Alida. Boa tarde. Quero participar também. Jaison Gonçalves dos Santos. Valeu, Jaison. Boa tarde, Sônia Faustino. Oi, Sônia. Obrigado pela companhia. Alô, câmbio. Alô.
1: Boa tarde, Emerson. Aqui é a Gini Martins. Gostaria tarde. De participar do sorteio.
0: Oi.
1: Quero mandar um abração para minha família Martins.
0: Tá bom.
1: Para meus filhos, o Cauã, Camilo e o Guilherme.
0: Aham.
1: E um beijão para o meu mozão, João Elísio. Aham. E para você, um abraço. Valeu, Emerson.
0: Obrigado. Obrigado, Janira. Abraço pra você, tá? Tudo de bom.
2: Boa tarde, Emerson.
0: Oi.
2: Tudo bem?
0: Vamos.
2: Me coloque no sorteio.
0: Ah.
2: Porra, se apavorou a Didi, né? A mulher tá chorando aqui, queria até ir embora.
0: Ah, é. Bem menos, capaz. Ela sabe que é brincadeira, né, Jelly? Minha nossa senhora, meu nome é Diélia. Ai, ai, que saudade quando eu era criança. Abraço. Oi, Rosângela Martins. Oi, Emerson, Rosângela Martins aqui. Dá um abraço bem apertado pra minha amiga Rosilda, que está de aniversário. Esteve de aniversário ontem. Então tá bom, parabéns pra ela. Toda a felicidade do mundo, muita paz, alegria, saúde e dinheiro. Essa menina mora no meu coração. Valeu, Rosângela, obrigado pela companhia. Ó, daqui a pouquinho tem mais, hein? Continua ligado com a gente. Bora fazer a passagem de programa. 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Vamos pro intervalo, eu volto já, hein?

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0: Já já tem Luan Santana, o Olho Marrom chegando aqui na Nova. Fique ligado, nossa sequência volta já.
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3: 1:08.
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Alto Astral pra cima! É assim, é nessa vibe gostosa, maravilhosa, que a gente segue aqui na Nova 104,5. Tá liberado, hein? Liberadaço nosso WhatsApp pra você continuar participando. Vou mandar um abraço pro meu amigo Bastos, que está em casa, se recuperando de uma cirurgia nos olhos. É, no zóio, pronto. Né, Bastos? Aquele abraço pra você. Boa recuperação. Vai participando aí. Coloca a palavra sequência, manda seu recado, concorra um almoço pra duas pessoas na churrascaria.

0: Boa tarde, Emerson, confirmando a audiência. Doroteia Ribeiro, viva eu! Levo o bolo, mas quero presente. Beijos pra ele, Alamir Rutes. Presente que Deus me deu. Diz que eu amo muito ele. Ó, ó, achando nada. Vamos fazer assim então. Eu te mando um alô de presente e você traz o bolo, Doroteia. Feito? Combinado? O que você acha? Daniele dos Anjos, obrigado pela companhia, Dani. Boa tarde, Emerson. Passando para confirmar a audiência. Valdecir de Lima, obrigado pela companhia. Já tem mais recados. Bora de música. Sucesso não pode parar, não, viu? O Olho Marrom, a 28ª posição das mais tocadas deste Brasil.
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1: Segue a sua sequência hits, as mais ouvidas, as mais tocadas, as mais curtidas. É o ranking das mais aqui. Entramos nas 27ª com Saudade Estranha, Murilo Rufi. Depois do intervalo tem mais pra você, continue ligado com a gente. Nova 104,5 e sequência hits, voltam já. Uma e 17. 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
1: Uma e 18, nota de falecimento, funerário em vida. Comunica o falecimento de Irina Rodrigues Kozak, ocorrido às 17 horas e 27 minutos de ontem, com 92 anos. Deixa enlutados 4 filhos, genros, noras, netos, bisnetos e demais familiares e amigos. Seu corpo está sendo velado na Capela Municipal de Rio Negro. Seu sepultamento se dará hoje às 16 horas para o Cemitério Municipal de Rio Negro. A funerária em vida comunicou o falecimento de Irina Rodrigues Kozak. A mesma era mais conhecida por Dona Irina.
3: 1:19. 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

0: tá chegando Ana Castela já já por aqui, olha onde eu tô. Fique ligado, a gente volta já.
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0: 1h22.
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0: Muito bem, de volta por aqui no nosso Sequência Hits, nessa quinta-feira. Galera, continua participando. Boa tarde, Emerson, tudo tranquilo? Aqui é o Márcio Sogodowski, passando para desejar uma ótima, abençoada tarde. Obrigado pela companhia, aquele abraço. Tamo junto. O Antônio Borba, tá ligado com a gente, Antônio? Obrigado pela companhia. Boa tarde, Emerson. É Sté, queria mandar um beijão pro marido Carlos. Beijo da Helena também, que tá com a mamãe hoje, e dizer que amamos muito ele. Então tá bom. Obrigado pela companhia, tá? Aquele abraço pra vocês aí, tudo de bom. Ó, a Diele tá dizendo que só tem 40 aqui, ó. Tá bom. Tá bom, vovó Diele. Chama uma de Biza. Boa tarde, Emerson, tudo bem? Manda um abração pra minha amiga Janine Martins, aqui Eliane Cristina Vinec, a Cris do São Lourenço, e coloca no sorteio. Por favor, com certeza. Obrigado pela companhia. Aquele abraço pra vocês aí. 1h26, produção. Qual que é agora? Ana Castela, né? É? Opa, e que posição que ela tá? 26ª? 17.353 vezes tocou essa música nas principais rádios do Brasil. E a gente faz um repeteco dela aqui agora, ó.
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0: Olha onde eu tô. 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

0: Matheus e Cauã com Lauana Prado. É mais uma que fechou mais um bloco por aqui do nosso Sequência Hits, que volta já depois do intervalo. Continue ligado com a gente até as 2 da tarde. Você fica em dia com sucesso aqui na Nova. 3642-3955, manda seu WhatsApp, participa do Sequência Hits. Uma e 33.
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0: já você confere essa inteirinha aqui na Nova.
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0: Bruno Rosa com Murilo Huff, Atriz Demais. É o próximo sucesso aqui do Sequência.
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1: R$ 1,38, nota de falecimento, funerária em vida, comunica o falecimento de Tereza Maria Kubiak Veiga, ocorrido às 17h49 de ontem, com 63 anos. Deixa enlutados filha, dois netos e demais familiares e amigos. O seu corpo está sendo velado na Capela Municipal de Major Vieira. Seu sepultamento se dará hoje às 16h para o cemitério de Major para o cemitério de Major Vieira. A funerária em vida comunicou o falecimento de Tereza Maria Kubiak Veiga. A mesma era mais conhecida por Tere, do falecido Luiz Dama.
2: 1h39.
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0: Gustavo Lima na 9 FM 104,5 no Sequência.
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0: Vou trazer mais algumas mensagens aqui no Sequência. A Rosane, oi, quero participar do sorteio. Rosane Padilha, abraço da Hiper do Alto. Obrigado pela companhia, tudo de bom. Boa tarde, Emerson, passando para confirmar a audiência. Eliane Cristina Binec, Rony na escuta. Obrigado pela companhia, valeu. Isaac Libel, aquele abraço, boa tarde. Oi, Emerson, tudo bem? Me coloca no sorteio também, Josiane de Lima, valeu. A Fernanda Baumgartner, coloca meu nome de sorteio, Emerson. Com certeza, aquele abraço para você, obrigado pela sintonia. O intervalo tem mais, hein? Fica ligado com a gente.
2: Uma e 47.
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1: Olha aí quem tá chegando. Nando Moreno com Rio Negro e Cerimões. O chapeludo do Sequência. Continua ligado com a gente. É já no Sequência Hits.
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0: Chapeludo, finalizando na 22ª posição das mais tocadas do Brasil, o Nando Moreno com Rio Negro e Solimões, encerrando a minha participação também aqui no Sequência Hits. Vou trazer as últimas mensagens aqui. Boa tarde, tô na escuta, levando a nova de carona por Rio Mafra. Manda abraço pra Evelyn, Cristina e também pro meu irmão João Elísio. Minha cunhada Janir, quem tá mandando é o Maurílio Veiga. Valeu, obrigado pela companhia. Nadine Santos também tá deixando o recado dela por aqui. Bom, aquele abraço. Tô indo nessa, viu? Já tem Marco Aurélio com o Melhor da Nova. Amanhã eu volto trazendo o Top 20 pra você aqui no nosso Sequência Hits, junto com os sorteios da semana, tá? Então fica aí com a 21ª mais tocada do Brasil, Vagabundo, de Gustavo Lima e Luiz Fonsi. Tchau, gente. Até amanhã.
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10: 2:06.
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2:06. 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

Muito boa tarde pra você. Hoje é tarde de quinta-feira, 20 de agosto de 2026. Eu sou o Marco Aurélio, tô chegando e a partir de agora vamos nos dar nova até as 5 da tarde. E aí, como é que tá você? Tudo legal? Tudo beleza? Tudo na santa paz? Volta bem. Curtindo mais uma tarde quente, abafada, bastante nuvens. Tempo nubladão, sol vai, sol vem. 24 graus é a temperatura aqui no Alto de Mafra. Você ligado no Som da Nova. Tá chegando por aqui mais uma edição do nosso Melhor da Nova. Muito sucesso para você conferir nessa tarde de quinta-feira. Combinamos.

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0: 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Nosso melhor da Nova tem Menos é Mais, a participação de Simone Mendes, Pedro Pecado. Depois tem Maiara e Maraíza, Fred Fabrício e a Nayara Azevedo. 2:08, uma excelente, ótima boa tarde para você ligado no som da Nova que toca. O que você gosta?
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10: 12:19.
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15: Último bloco do Super Dicas aqui na programação. E que mulher nunca sofreu com cólicas menstruais dolorosas, hein? Para algumas, elas chegam a ser incapacitantes e a única vontade é ficar deitada o dia todo. Então eu trouxe uma dica do site UOL sobre como aliviar as cólicas. O uso de bolsa de água quente ajuda a tratar a cólica menstrual e suas dores. A mesma ideia do calor no ventre também serve para aliviar as cólicas para quem gosta de escaldar os pés. Coloque água morna para quente em temperatura acima de 37 graus, com cuidado para não queimar a pele. Pode adicionar algum chá, erva aromática ou óleo essencial. Várias orientações com relação à dieta têm sido descritas para ajudar a diminuir as cólicas menstruais. Uma delas é a dieta com pouca gordura, pobre em sódio e com consumo de leite. Dentre alguns comportamentos que podem piorar as cólicas, um deles é o tabagismo. Diante disso, evitar a fumar melhora as dores. Amanhã eu volto com mais dicas para você. Até lá!
10: Duas e 22.
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17: Bruno Rosa, Lady Romário.
18: Cerveja de socorro, meu amigo. Essa é pra sofrer, viu?

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2: Nosso melhor da nova, CPM 22 dias atrás. Também de Bruno Rosa, Cleiton Romário, Cerveja e Socorro. Nova 2:30.

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2: Nota de falecimento: a funerária em vida comunica o falecimento da senhora Irina Rodrigues Kozak, ocorrido hoje aos 92 anos. Está sendo velada na Capela Municipal de Rio Negro e o sepultamento se dará hoje às 4 horas da tarde para o cemitério de Rio Negro. A funerária em vida comunicou o falecimento da senhora Irina Rodrigues Kozak.
3: 2h32.
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0: Para essa tarde de quinta-feira, de tempo estável em Santa Catarina, com condições de chuva em algumas regiões de Santa Catarina. No Planalto Norte, nublado, temperatura variando de 11 a 25 graus. Nesse instante, 24 graus é a temperatura aqui no Alto de Mafra.
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0: 2:45.

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3: 2h49.
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0: Nova FM, nas velhinhas da Nova. Você conferiu Fire Incorporation No Warfest. Também teve o Kalema, Lauana Prado, Xerama, Júnior Angelim, até ficar velhinho. 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
1: 3 e 2.
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1: 3 e 4.
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pessoal, tudo bem? Seus Ilus por aqui. Super Dicas está chegando. Eu trago dicas e truques que facilitam o nosso dia a dia. Lançar uma música ou álbum é uma tarefa mais complexa do que muita gente acredita que seja. Então eu trouxe uma dica do site Garotos de Liverpool sobre como fazer o seu lançamento. Se você quer que a sua música alcance o público, você precisa investir no lançamento. Não é uma regra, e sim existem pessoas que tiveram um ótimo alcance orgânico, porém o alcance

0: orgânico se limita às pessoas envolvidas no seu círculo social e nem sempre essas pessoas vão se conectar com a sua música. Infelizmente, muitos artistas independentes, principalmente de rock, ignoram a existência dos direitos autorais e com isso deixam de monetizar uma parte das suas obras. Hoje já temos influenciadores que falam sobre direitos autorais para músicos e compositores. Não deixe para resolver nada na hora, seja uma imagem, um texto, uma descrição, enfim, nada. Deixe tudo pronto de antemão, tenha uma programação, a imagem e o texto que você vai usar em cada rede social. A ordem de postagem, o horário das postagens, o link, absolutamente tudo. Valendo virtual, hoje existe a impressão, muito bem fundamentada, de que todo artista tem que ser um influenciador digital para engajar os seus fãs. Mas isso não é verdade. Enxergue as redes sociais como ferramentas para comunicar e divulgar sua arte. Afinal, se você é músico, musicista, seu trabalho é fazer música como sempre foi. Já já eu volto com mais dicas.
1: E 10.
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4: 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Depois tem Daniel Santa Cruz, Lento.
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12: 3:23.
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5: 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Hoje tem sucessos da Ana Castela.
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5: A previsão para esta tarde de quinta-feira é de tempo instável em Santa Catarina, com condições de chuva em algumas regiões do estado. No Planalto Norte, nublado e temperatura variando de 11 a 25 graus. Nesse instante, 24 graus é a temperatura aqui no Alto de Mafra.
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0: 3:36.
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3: 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Depois tem Oba Oba Samba House. Te amar foi ilusão.
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5: Luan Santana e Léo Foguete.

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3: O melhor da nova, Oba Oba Samba House. Se amar foi ilusão. Nova 3:43.

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máscara facial com argila deve ser aplicada após a esfoliação, pois ajuda a diminuir a oleosidade da pele, tendo também um efeito calmante e regenerador.

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1: Na Nova, esse é o Fredão, a participação do João Bosco e Vinícius, Vem aos Olhos da Lua. As Pichote, Primeira Noite, e o Armandinho, Amor, Vem Cá. 16h, 1 minuto, é o nosso Melhor da Nova. 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

0: 4 e 1.
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0: 4 e 4.
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2: 4 e 8.
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2: 4 e 8.
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0: no nosso Melhor da Nova. BTS, Swims, Steve Olivia, Dean, Man I Need.
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6: Quatro e 18.

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5: 24 graus.
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6: Quatro e 21.
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5: 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Hoje tem a Ana Castela.
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3: 4:32.

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0: 4:35.
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0: o som da nova Raça Negra, Jorge Mateus, a mesma aliança, esteve a lei, so To Love Heroes, João Bosco e Vinícius, Maiara e Maraíza, Fim da Noite. 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